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1: Olá, boa noite.
2: Boa noite para você que nos acompanha em todo o país.
1: Terça-feira, 9 de junho de 2026.
2: Vamos ao destaque do dia: Estatuto da Segurança Privada.
1: Presidente Lula regulamenta a lei que traz mais controle das autoridades sobre esse tipo de serviço.
2: Segurança jurídica também deve estimular a abertura de mais empresas no setor.
1: O presidente também destacou a legitimidade para trabalhadores que fazem serviços de vigília e segurança.
3: Da cidadania para você, é você andar de cabeça erguida, não sendo tratado como clandestino e não recebendo calote.
2: E ainda, Conselho de Política Energética vai avaliar aumento da mistura de etanol na gasolina.
1: Proposta do governo e de empresários é que composição passe a ter 32% de álcool combustível. Márcia Fernandes.
4: Se a medida for acatada, 450 milhões de litros de gasolina deixarão de ser importados.
2: E a gente vai falar também da prevenção aos incêndios florestais esse ano.
1: Com a possibilidade de termos El Niño no segundo semestre, o governo do Brasil já vem se preparando com contratação de profissionais e equipamentos.
2: A gente conversa sobre isso em entrevista ao vivo com o ministro do Meio Ambiente e Mudança do Clima, João Paulo Capobianco.
1: Hoje, na apresentação da Voz do Brasil, Mariana Jungmann e Luciano Seixas.
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1: O governo pretende aumentar novamente o percentual de etanol presente na gasolina, agora para 32%.
2: A proposta, que é defendida também por empresários do setor, será avaliada nas próximas semanas pelo Conselho Nacional de Política Energética.
1: E se aprovada, deve contribuir para aumentar a autonomia do país no setor de combustíveis e diminuir os preços para o consumidor.
4: Empresários e representantes do setor de etanol levaram ao governo federal a proposta de um aumento no percentual de etanol na gasolina para 32%. Hoje, esse percentual é de 30%. De acordo com o ministro de Minas e Energia, Alexandre Silveira, a medida pode ajudar a reduzir o preço do combustível e acelerar o processo de descarbonização.
5: Um tema fundamental para a segurança energética, para aumentar ainda mais a mistura do etanol anidro na gasolina, deixando de ser necessária a importação de gasolina e com isso minimizando os impactos também da guerra, como temos conseguido tanto com as subvenções quanto com as desonerações, a gente possa chegar na bomba com o menor preço de combustível no Brasil.
4: Se a medida for acatada, de acordo com o ministro, 450 milhões de litros de gasolina deixarão de ser importados. O anúncio foi feito nesta terça-feira após uma reunião entre representantes do setor, ministros e o presidente Lula. Um dos participantes, Evandro Gussi, presidente da União da Indústria de Cana-de-Açúcar e Bioenergia, destacou a viabilidade desse aumento do percentual do etanol.
6: A mistura de 32%, ela já foi testada com sucesso quando a mistura foi elevada para 30%. Então nós estamos aqui muito animados. Para se ter uma ideia, desde que a guerra começou, essa diferença de preço entre etanol e gasolina já fez com que o consumidor brasileiro economizasse cerca de 2 bilhões de reais.
4: O aumento no percentual de etanol na gasolina deve ser avaliado pelo Conselho Nacional de Política Energética em até 15 dias. Reportagem Márcia Fernandes.
2: Mais legitimidade para os profissionais e empresas do setor de segurança privada.
1: O presidente Lula regulamentou hoje, por meio de decreto, o Estatuto da Segurança Privada.
2: O documento traz regras e obrigações para o funcionamento das empresas, facilitando a fiscalização e o combate a serviços clandestinos.
7: Maior controle das autoridades e mais segurança para os profissionais da área. A lei que criou o Estatuto da Segurança Privada

0: de 2024 ganhou agora regulamentação. O decreto, assinado pelo presidente Lula, define, por exemplo, o número mínimo de vigilantes por atividade e a quantidade mínima de veículos, além de trazer regras sobre a circulação de carros fortes, a obrigação de comunicar crimes em prazo definido e quais disciplinas devem constar nos cursos de formação. O presidente Lula destacou que a medida traz dignidade aos profissionais da segurança privada.
1: Dá cidadania para vocês, né? Vocês andarem de cabeça erguida, não sendo tratado como clandestino e não recebendo calote. É reconhecimento de que vocês não são um estorvo na segurança pública. Vocês fazem um processo de complementariedade à questão da segurança pública nesse país.
0: Com as novas regras, a expectativa é que o controle da Polícia Federal sobre o setor seja mais efetivo, impedindo o funcionamento de grupos clandestinos. A ideia é evitar que empresas que operam na informalidade continuem sendo um risco à população, principalmente quando há uso de armas de fogo e outros equipamentos de uso controlado ou restrito. De acordo com o diretor-geral da Polícia Federal, Andrei Rodrigues, há no país 7 mil empresas de segurança privada. Com a regulamentação, a expectativa é que o número de empresas aumente.
2: Serão mais de 17 mil empresas no setor, que empregarão cerca de 1 milhão de pessoas. Mais do que ampliar o escopo, o normativo organiza o setor, confere previsibilidade, reduz litígios e cria um ambiente mais seguro para as empresas, trabalhadores e, sobretudo, para a sociedade brasileira.
0: Entre as inovações da lei está a ampliação dos serviços compreendidos como de segurança privada, incluindo nesse entendimento o serviço de segurança pessoal e o monitoramento de sistemas eletrônicos de segurança. As empresas têm até o segundo semestre de 2027 para se adaptarem às novas regras. Reportagem Luana Karen.
3: Desde o início desse ano, o governo do Brasil vem fazendo ações preparatórias para um fenômeno climático que deve ocorrer no segundo semestre, o El Niño.
4: A previsão é que ele torne a estação seca mais severa, o que pode ocasionar mais incêndios florestais.
3: A prevenção e redução dos danos causados pelo El Niño é um dos temas que estão sendo apresentados esta semana em Brasília, durante a Semana do Meio Ambiente.
4: E hoje nós temos aqui no estúdio o ministro do Meio Ambiente e Mudança do Clima, João Paulo Capobianco, que vai nos falar mais sobre a contratação de brigadistas, a compra de equipamentos e outras ações já efetivadas. Boa noite, ministro.
5: Boa noite, é um prazer estar com vocês e falando para todo o Brasil.
4: Ministro, o Dia do Meio Ambiente foi comemorado agora há pouco, no dia 5, ontem foi Dia dos Oceanos. O Ministério do Meio Ambiente está fazendo uma série de eventos ao longo dessa semana, né? O que são esses eventos? Quais as ações que o senhor destacaria nessas datas?
5: Bom, primeiro, uma exposição inédita, aberta a todo o público, toda a sociedade, mostrando não apenas a riqueza do meio ambiente brasileiro, com exposições fotográficas, a exposição Afluentes, que nós temos junto com o BNDES e o Fundo Amazônia, que mostra todos os investimentos do Brasil na promoção do desenvolvimento sustentável da Amazônia, dos demais biomas, mas também algo muito bacana, que é apresentar à sociedade os equipamentos que hoje o governo federal dispõe para fazer o enfrentamento a incêndios e melhorar a fiscalização ambiental. Então, temos uma vila operacional do IBAMA e ICMBio montados ali na Biblioteca Nacional, no pátio, aberto a toda a sociedade, para conhecer esses equipamentos, interagir com os profissionais do IBAMA e do ICMBio, entender como funciona as ações preventivas e de combate a incêndios. E também temos ali um veículo que está fazendo o chamado manejo ético de animais domésticos, né? A castração, a colocação da microchipagem, aberto ao público, gratuito, para que as pessoas também vejam uma ação importante, que é o tratamento adequado dos animais domésticos, cães e gatos, né, no nosso país.
3: Ministro, esse ano há a previsão daquele fenômeno climático que a gente sempre ouve falar, né, o tal El Niño. Por que que ano de El Niño preocupa mais do ponto de vista ambiental e o que que o Ministério vem fazendo de maneira preventiva em relação a isso?
5: O El Niño é um fenômeno natural né, que sempre ocorreu, mas com o agravamento da situação climática, o aquecimento global, ele vem ocorrendo com mais intensidade e reduzindo os seus períodos de ocorrência. Por exemplo, tivemos El Niño em 2024, muito forte. Todos se lembram do esforço feito pelo governo brasileiro, juntamente com os estados, municípios, sociedade, para reduzir os incêndios, mas que assim mesmo, com todo esforço, foram bastante significativos. Nós temos monitorado desde o final do ano passado os cenários de El Niño. Temos aí os maiores especialistas, os grandes meteorologistas brasileiros trabalhando em parceria com o governo federal, monitorando reuniões mensais, e estamos verificando, infelizmente, que os indícios de que será um El Niño forte estão crescendo. E o que significa um El Niño forte? Significa secas mais intensas e prolongadas na região norte, nordeste e centro-oeste, que inclui aí a Amazônia, a Caatinga, o Cerrado e o Pantanal, e chuvas intensas na região sul, Rio Grande do Sul, Paraná e Santa Catarina, com chances de novas enchentes importantes. Então, o que nós estamos fazendo? Atuando de forma preventiva em várias frentes. Primeira frente importante é o aumento da capacidade do governo federal de fazer frente aos incêndios florestais. Nós teremos esse ano o maior número de brigadistas atuando no enfrentamento. São mais de 4.630 profissionais do governo federal que vão estar monitorando e atuando nas frentes de incêndio. Também fizemos, já o ano passado, um desembolso, que na realidade começou em 2024, se intensificou em 2025, de repasses de recursos para os corpos de bombeiro dos estados mais críticos, principalmente em toda a Amazônia. Foram mais de 430 milhões de reais que nós transferimos para os corpos de bombeiros nos estados da Amazônia, recursos do Fundo Amazônia. E agora, este ano, fizemos repasse para vários estados da região do Cerrado brasileiro e Pantanal. Então, nós temos esse ano, somando para a Amazônia com o Cerrado e Pantanal, nós temos aí mais de 500 milhões, quase 600 milhões de reais que foram investidos nos corpos de bombeiros. Então, nós temos mais preparação dos estados, mais preparação do governo federal, mas evidentemente o elo fundamental aqui é a sociedade, e aí a importância desse programa nosso para poder se comunicar diretamente com o cidadão e com a cidadã que estão na linha de frente. E aí eu gostaria de aproveitar essa oportunidade para fazer um apelo a todos que estão nos ouvindo: não use fogo. Um fogo muitas vezes é usado no Brasil para queima de lixo, para limpar um pasto, para abrir um terreno. O problema é que, na situação que nós vamos enfrentar, isso se torna incontrolável. Uma pequena ignição que a gente faça.
4: As pessoas subestimam, né, ministro?
5: As pessoas subestimam.
4: O fogo durante o período de seca, né?
5: Exatamente, porque o fogo, quando você evita ele, é o ideal. Agora, quando você combate ele no início, é o segundo passo importante. Se você não faz isso, ele pode adquirir a potência de um grande incêndio, às vezes de quilômetros de extensão, tornando o trabalho dos brigadistas, dos bombeiros, extremamente difícil. Portanto, é importantíssimo que a sociedade esteja atenta. Não use fogo a partir agora de junho. Evite ao máximo, porque a situação climática vai ser muito desfavorável. Além disso, é importante também lembrar um fato novo. O Brasil aprovou no Congresso Nacional, em 2024, a nova lei, a Lei do Manejo Integrado do Fogo. E a responsabilidade em prevenir, combater incêndios, hoje é de toda a sociedade, não é apenas do governo federal. O governo federal tem capacidade de atuação? Tem. Está se preparando? Está. Aumentou sua capacidade de intervenção com equipamentos e recursos humanos? Sim. Mas o mais importante aqui é compartilhar essa responsabilidade com os estados, municípios e com os proprietários rurais, que hoje, pela nova lei, passam a ter responsabilidade de montar brigadas, ter equipamentos e atuar na prevenção prevenção de incêndio.
4: Pois é, falando nos equipamentos, o Ministério do Meio Ambiente, o IBAMA, o Instituto Chico Mendes, foi feito também um investimento na compra de equipamentos, aeronaves, veículos, né? Que equipamentos são esses e que investimento foi esse?
5: Olha, juntando IBAMA e ICMBio, nós temos aí 19 helicópteros e 19 aviões. Então, é o maior investimento já feito. Nós temos também, sob a coordenação da Casa Civil da Presidência da República, a Sala de Situação, que já começou a se reunir. Ela reúne 19 ministérios e autarquias e órgãos vinculados que se reúnem e planejam ação. Então, Forças Armadas, Aeronáutica, Exército, Marinha, oferecendo apoio logístico e de equipamentos também. Nós temos ali os estados envolvidos que aportam com seus corpos de bombeiros. Temos uma mobilização de equipamentos que são destinados a as brigadas locais, então abafadores, sopradores, EPIs, isso é muito importante. Hoje o IBAMA e o ICMBio distribuem milhares de equipamentos para pessoas lá na ponta, mesmo que não sejam profissionais do governo federal, mas que sejam brigadas voluntárias, por exemplo, ou brigadas municipais, são muitas.
4: As brigadas indígenas também.
5: As brigadas indígenas, as brigadas quilombolas, né, de pessoas da comunidade, que recebem equipamentos, orientação para fazer frente a isso rapidamente. Então, há um investimento muito grande, alguns equipamentos de grande porte, inclusive retroescavadeiras que abrem valetas para fazer aceros, ou seja, um conjunto grande de equipamentos. Mas, repito, tudo isso é importante. O governo está fazendo um grande investimento, apoiando todos os envolvidos, mas, repito, o cidadão e a cidadã ali na ponta é que podem fazer a diferença. Por isso, a importância de nós termos no Brasil a consciência de que a mudança do clima criou um problema novo. Nós não estávamos acostumados. O Brasil não era um país de grandes incêndios florestais. E, infelizmente, se tornou um país com muito risco. E a cidadã e o cidadão na ponta podem fazer toda a diferença.
3: Muito bem, nós conversamos com o ministro do Meio Ambiente e Mudança do Clima, João Paulo Capobianco. Muito obrigado pela entrevista aqui à Voz do Brasil, ministro.
5: Foi um prazer, obrigado pela oportunidade que nós podemos falar com todo o Brasil de um assunto tão importante que todos podem ajudar a resolver.
4: E lembrando sempre que a prevenção é melhor do que o remédio, é melhor do que correr atrás do fogo depois, né, ministro?
5: Exatamente, a prevenção é tudo.
4: Gestores públicos, representantes de órgãos de controle e organizações da sociedade civil.
3: Mais de 7 mil integrantes da rede de parcerias coordenada pelo governo federal estão em Brasília para discutir melhorias na gestão dos recursos públicos.
4: A ideia é propor soluções para que a aplicação do dinheiro e a gestão desses recursos seja mais eficiente, melhorando a vida do cidadão nas cidades brasileiras.
6: O dinheiro que chega às escolas e postos de saúde, a aplicação de recursos em obras, compras públicas e convênios. Para garantir que tudo isso seja aplicado com eficiência e transparência, existe uma rede criada pelo governo federal há mais de 10 anos. É a rede de parcerias, formada por órgãos públicos, estados, municípios, instituições de controle, organizações e sociedade civil. E para discutir esses temas, nos próximos 3 dias, mais de 7 mil representantes dessa rede estarão reunidos em Brasília no Fórum Nacional da Rede de Parcerias, Transferências e Compras Públicas. Na abertura do evento, a ministra da Gestão e da Inovação em Serviços Públicos, Esther Dweck, lembrou que o objetivo é fortalecer a cooperação e melhorar a gestão das políticas públicas.
7: A gente tem realidades administrativas, fiscais, institucionais muito distintas entre cada uma das experiências que a gente tem aqui juntos. A gente tem trabalhado para entender essas diferenças e para construir com diálogo soluções que respeitem essa diversidade brasileira. A cooperação federativa, que é um eixo prioritário do nosso governo, é um mote grande desse nosso fórum.
6: Realizado todos os anos no mês de junho, o fórum é um espaço de troca de experiências, capacitação e construção de soluções para a gestão pública brasileira. Nesta edição, são mais de 200 atividades atividades entre painéis, palestras e oficinas. Em salas temáticas, os gestores podem consultar especialistas de cada ministério sobre os temas do seu município. Para o analista de planejamento e orçamento do Rio Grande do Sul, Sérgio Carlos dos Santos, o evento é importante para que o resultado das políticas públicas chegue até o cidadão.
8: O Fórum Nacional, ele tangibiliza, né, a rede, né, porque a rede está espalhada. Ele tá conversando com os municípios, com os estados, com o governo federal, porque a gente se conversa, mas estar presente no evento é bastante importante e todo estruturado, né, para poder compartilhar as informações, participar de palestras. Isso é muito interessante.
6: Durante o encontro, os gestores também poderão tirar dúvidas sobre o Contrata Mais Brasil. A plataforma aproxima órgãos públicos de pequenos negócios, como os microempreendedores individuais, fortalecendo economias locais e promovendo inclusão produtiva. Mais informações sobre a plataforma estão no site gov.br/contrata-mais-brasil. Reportagem Gabriela Noronha.
3: O governo do Brasil vai divulgar os processos já concluídos relacionados à autorização de empresas de apostas de cota fixa, conhecidas como bets.
9: O anúncio foi feito essa semana pelo ministro da Fazenda, Dario Durigão.
3: Ele garantiu que serão preservados os dados pessoais dos proprietários e dirigentes das empresas, sem comprometer o compromisso do governo com a transparência.
10: Nós estamos falando de 25 mil documentos, mais ou menos, que foram exigidos pelo Ministério da Fazenda para que a gente pudesse fazer uma avaliação de origem de capital, do imposto de renda das pessoas que se dizem dirigentes das BETs. Nós vamos fazer transparência das empresas, de todos os processos que já foram concluídos, processos que seguem em tramitação. Nós vamos aguardar a conclusão. Claro que a gente vai precisar fazer isso com uma força-tarefa para tarjar os nomes, não implicando em responsabilidade para os servidores públicos.
9: Pois é, a força-tarefa mencionada pelo ministro será conduzida em parceria com a Controladoria Geral da União, com o objetivo de acelerar a disponibilização dos documentos.
3: As informações serão publicadas no portal oficial do Ministério da Fazenda e ficarão disponíveis para consulta.
9: A Secretaria de Prêmios e Apostas também informou que está reforçando as ações de monitoramento e fiscalização sobre os jogos online, em razão da realização da Copa do Mundo de Clubes.
3: No Brasil, estima-se que cerca de 8 milhões de mulheres convivem com a endometriose, sendo 2 milhões delas adolescentes.
9: A doença, que afeta o útero, é crônica e causa dores intensas na região pélvica, cólicas menstruais fora do normal e pode levar à infertilidade.
3: Para estimular pesquisas que ajudem a descobrir novas formas de prevenção, diagnóstico e tratamento para a doença, o Ministério da Ciência e Tecnologia e Inovação anunciou um investimento de 50 milhões de reais.
9: O valor vai se somar a mais 10 milhões do Instituto Alana, organização voltada para os direitos das crianças.
3: É o maior já investido pelo governo em ciência sobre a saúde feminina.
11: 60 milhões de reais vão ser investidos em pesquisas sobre endometriose, dor pélvica e saúde menstrual no Brasil. Os recursos são de uma parceria entre o Ministério de Ciência, Tecnologia e Inovação e o Instituto Alana, anunciada nesta terça-feira. Desses 60 milhões de reais, 50 milhões de reais serão do Ministério da Ciência, Tecnologia e Inovação via Conselho Nacional de Desenvolvimento Científico e Tecnológico, o CNPq, para criar soluções que possam ser aplicadas no Sistema Único de Saúde, o SUS. Esse é o maior investimento já feito pelo MCTI em pesquisas sobre saúde da mulher. As propostas vão ser selecionadas por chamada pública do CNPq e devem abordar temas como causa e prevenção, diagnóstico, tratamento e impacto social. Segundo o Ministério da Ciência, Tecnologia e Inovação, as pesquisas vão reduzir lacunas de conhecimento sobre a endometriose, uma doença crônica que afeta cerca de uma em cada 10 meninas e mulheres e que pode levar anos para ser diagnosticada. A estimativa é que 8 milhões de brasileiras em idade reprodutiva convivam com endometriose, sendo 2 milhões de adolescentes. Priscila Machado para a Voz do Brasil.
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9: antes de encerrar a Voz do Brasil de hoje, a gente passa para dar um recado para os estudantes que ainda não fizeram a inscrição do Exame Nacional do Ensino Médio.
3: O prazo vai até sexta-feira, dia 12.
9: Alunos de escolas públicas e beneficiários do PEDMEIA têm a inscrição pré-preenchida esse ano, mas eles precisam entrar na página do participante e confirmar a participação.
3: O pedido de isenção da taxa também não elimina a necessidade de fazer a inscrição.
9: Por isso, se a sua ainda estiver pendente, confira lá na página do participante e conclua o processo para fazer as provas que estão marcadas para os dias 8 e 15 de novembro.
3: Para os candidatos não isentos, a taxa de inscrição é de R$85 e agora pode ser paga até 17 de junho.
9: E essas foram as notícias do Governo do Brasil.
3: Uma realização da Secretaria de Comunicação Social da Presidência da República.
9: Com produção da empresa Brasil de Comunicação.
3: Fique agora com as notícias do Poder Judiciário e do Congresso Nacional. Boa noite.
9: Boa noite para você e até amanhã.
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15: O Supremo Tribunal Federal impõe multa diária a estados e municípios que não prestaram contas sobre emendas PIC.
16: Presidente do TSE assina acordo de cooperação com defensorias públicas.
15: TST fará audiência pública sobre o controle do uso de banheiro durante jornada de trabalho.
16: Boa noite, eu sou Marcela Luiza.
15: E eu sou Walter Lima.
16: Supremo Tribunal Federal determina novas medidas sobre a execução e fiscalização das emendas parlamentares, sobretudo as chamadas emendas PIX, direcionadas ao setor de eventos.
15: A decisão é do ministro Flávio Dino, relator do caso no STF. Pablo Lemos.
17: A medida mira estados e municípios que receberam repasses entre 2020 e 2024 e ainda não esclareceram a destinação dos recursos. O relator, ministro Flávio Dino, impôs multa diária de 1% do valor da emenda recebida aos que continuarem omissos ou em falta na apresentação de planos de trabalho ou em relatórios de gestão online. Flávio Dino também deu 10 dias para o Ministério do Turismo identificar e notificar os entes federados e determinou à Controladoria Geral da União a auditoria profunda nos dados já enviados. A CGU terá 5 dias úteis para apresentar um cronograma de trabalho.
16: Presidente do TSE assina acordo de cooperação com as defensorias públicas.
15: A ideia é garantir assistência jurídica gratuita a eleitores e candidatos. Estevão Furtado.
18: Segundo o presidente do Tribunal Superior Eleitoral, ministro Cássio Nunes Marques, a iniciativa ajuda a remover barreiras e garantir uma participação mais igualitária no processo democrático.
19: Nosso compromisso é assegurar que nenhuma cidadã e nenhum cidadão deixe de exercer plenamente seus direitos políticos por ausência de orientação ou assistência jurídica. Como tenho dito, ninguém será deixado para trás em nossa jornada democrática. A Justiça Eleitoral Brasileira continuará trabalhando para garantir eleições íntegras, transparentes, acessíveis e confiáveis, com especial atenção à proteção das pessoas historicamente minorizadas e daquelas em maior situação de vulnerabilidade.
18: A parceria busca ampliar o acesso à justiça eleitoral e prevê atuação prioritária em casos de fraude à cota de gênero, violência política, assédio político e assédio eleitoral no ambiente de trabalho.
16: Tribunal Superior do Trabalho fará audiência pública sobre controle do uso de banheiro durante jornada de trabalho.
15: O debate vai auxiliar o julgamento sobre os limites do poder do empregador e eventual configuração de dano moral. Marla Lacerda.
20: Você pode dar a sua opinião. A audiência pública vai tratar de situações bem específicas, como no caso das linhas de produção, por exemplo, em que o posto não pode ficar desocupado em momento algum. E se a empresa pode ser punida por dano moral, caso tente controlar ou limitar o número de vezes que o trabalhador ou trabalhadora vai ao banheiro, considerando inclusive as condições de saúde do empregado. A audiência vai ser em agosto, mas o formulário para participar já está no site do TST.
16: São nulos os contratos de empréstimo bancário feitos por pessoa analfabeta em terminais de autoatendimento como caixas eletrônicos.
15: Essa conclusão é do Superior Tribunal de Justiça, Fátima Uchoa.
1: A terceira turma do STJ declarou a nulidade de empréstimos contratados por um homem analfabeto e determinou a devolução dos valores descontados da conta dele em razão de contratos e outras despesas, mas compensando com quantias que o banco já havia disponibilizado. Segundo o relator ministro Ricardo Vilas Boas Cueva, a pessoa analfabeta tem plena capacidade para praticar atos da vida civil, mas para a validade de contratos escritos, a lei exige formalidades como a assinatura a rogo, ou seja, com a assinatura de outra pessoa a pedido do analfabeto e na presença de duas testemunhas, a fim de garantir a compreensão e a manifestação da própria vontade do contratante.
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16: Uma boa noite.
15: E até amanhã.
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22: Eu sou Paula Groba.
23: E eu sou Humberto Pinheiro.
22: E estes são os destaques de hoje do Jornal do Senado, que começa agora.
23: Senado aprova projeto que amplia apoio a vítimas de trabalho escravo.
22: Avança projeto que permite internação de adolescentes por até 10 anos.
23: Presidente do BRB presta esclarecimentos no Senado sobre acordo com Banco Master.
22: Boa noite.
23: Boa noite.
22: Senadores da Comissão de Assuntos Econômicos ouviram hoje o presidente do Banco de Brasília, BRB, Nelson Antônio de Souza, e pediram esclarecimentos sobre a negociação com o Banco Master, fechada sem que o balanço de 2025 da instituição adquirida tivesse sido apresentado.
23: Aos senadores, Nelson de Souza defendeu que o BRB tem condições de recuperação. A repórter Marcela Cunha tem mais detalhes.
24: O presidente do BRB, Nelson Antônio de Souza, disse à Comissão de Assuntos Econômicos que o banco precisa de um aporte de 8 bilhões e 800 milhões de reais para enfrentar os efeitos das operações com o Banco Master. O plano prevê um empréstimo do Fundo Garantidor de Créditos ao governo do Distrito Federal e securitização de dívida do GDF. Mas o presidente da CAI, Renan Calheiros, do MDB de Alagoas, questionou a homologação do acordo pelo Supremo Tribunal Federal antes da divulgação do balanço de 2025 do banco.
25: Eu não entendo como é que o Supremo aprova um plano sem que o BRB publique o balanço de 2025. Como se faz um plano? Um plano nas nuvens.
24: Nelson afirmou que não havia decisão judicial impedindo a publicação do balanço, mas explicou que as demonstrações financeiras precisaram ser revisadas a cada novo achado da auditoria independente. Ele disse que o BRB adotou medidas de governança e troca de dirigentes e defendeu que o banco tem condições de recuperação. O senador Isalci Lucas, do PL do Distrito Federal, questionou o risco transferido aos cidadãos do DF, considerando que o GDF é o garantidor da operação.
25: A garantia desse 16% compromete, né, a saúde, a educação, a segurança, porque o Fundo de Participação de Estado e de Município é para isso.
24: As críticas foram reforçadas pela senadora Leila Barros, do PDT do Distrito Federal, que destacou que a conta para salvar o banco representaria mais de R$ 2.200 por habitante do DF.
22: A sanção da lei que aumenta as punições para o exercício ilegal da medicina veterinária teve repercussão no Senado.
23: A nova legislação passa a tratar a prática como crime previsto no Código Penal e tem como objetivo ampliar a proteção dos animais, preservar a saúde pública e fortalecer a segurança sanitária do país. Repórter Henrique Nascimento.
26: Quem atuar como médico veterinário sem autorização legal poderá ser punido com detenção de 6 meses a 2 anos. A medida está prevista na nova lei que que passa a incluir a medicina veterinária entre as profissões protegidas pelo Código Penal contra o exercício ilegal. Ao comentar a sanção da norma, o senador Sérgio Moro, do PL do Paraná, relator da proposta no Senado, disse que a medida vai ajudar no combate à atuação de pessoas sem qualificação profissional.
0: Muitas vezes acabam exercitando legalmente essa profissão, até realizando às vezes cirurgias médicas, veterinárias, com resultados desastrosos. E eu creio que é um avanço importante, tanto para proteger a profissão, como igualmente para proteger, né, os animais, e a gente tem esse grande apreço.
26: O senador Esperidião Amin, do Progressistas de Santa Catarina, destacou a contribuição dos veterinários para que o Brasil avançasse no combate à febre aftosa.
2: E eu celebro a importância do veterinário por registrar o seguinte: o meu estado, quando eu estava no governo, em 99, 2000, conseguiu, graças aos veterinários catarinenses e brasileiros, a condição de primeira unidade política da América Latina livre de aftosa sem vacinação.
26: Antes da mudança, o exercício ilegal da medicina veterinária era tratado apenas como contravenção penal. Agora, a atividade passa a receber o mesmo tratamento previsto para médicos, dentistas e farmacêuticos.
22: O furto ou o roubo de combustíveis poderão receber punições mais severas.
23: A Comissão de Infraestrutura do Senado aprovou um projeto que cria uma modalidade específica para esses crimes, com penas que podem chegar a 10 anos de reclusão. Repórter Márcio Maturana.
4: Furto ou roubo de petróleo, gás natural e outros combustíveis podem ter pena de 4 a 10 anos de reclusão, segundo um projeto aprovado pela Comissão de Infraestrutura. O texto, já aprovado pela Câmara, segue para a Comissão de Segurança Pública com parecer favorável de Jaime Bagatoli, do PL de Rondônia.
5: Tem que ter punições mais severas para esses tipos de furto, para esses tipos de roubo, para esse tipo de danos que essas pessoas estão causando, prejuízo econômico e prejuízo ambiental.
4: O projeto prevê que a pena vai ser aumentada em 1/3 se o crime for praticado por 2 ou mais pessoas, por ex-empregado e quando houver destruição de algum obstáculo. E em 2/3, quando o crime causar paralisação das atividades, incêndio, poluição, lesão corporal grave ou morte.
22: E hoje a legislação brasileira limita a 3 anos o tempo de internação de adolescentes em conflito com a lei, mas esse prazo pode aumentar.
23: A Comissão de Segurança Pública aprovou um projeto que prevê até 10 anos de internação para jovens envolvidos em crimes violentos. Os detalhes na reportagem de Bruno Lourenço.
6: O projeto de lei aumenta de 3 para até 5 anos o tempo máximo de internação de adolescentes infratores. Já para as infrações praticadas com violência, grave ameaça ou equiparadas a crime hediondo, o período de restrição de liberdade pode chegar a 10 anos. O texto aproveitou a iniciativa já aprovada no ano passado do senador Fabiano Contarato, do PT do Espírito Santo. Ele espera que, com a pressão do Senado, essas matérias, enfim, sejam votadas na Câmara dos Deputados.
7: Eu não acho razoável você explicar para uma mãe que teve a filha vítima de estupro, para um rapaz 17 anos, que após estuprar, matou e ocultou o cadáver, ele vai ficar internado até 3 anos. Não quer dizer nem que ele vai pegar 3 anos.
6: A proposta prevê a audiência de custódia no prazo de 24 horas. Também altera atenuantes por idade que diminuem o tempo de prescrição da pena e especifica que o adolescente que atingir a maioridade durante o cumprimento de medida socioeducativa deverá ser transferido para unidade específica e separada dos demais adolescentes e distinta de estabelecimento dos prisionais destinados a adultos.
22: O senador Humberto Costa, do PT de Pernambuco, defendeu a decisão do Ministério da Saúde de suspender preventivamente a aplicação da vacina contra a dengue produzida pelo Instituto Butantan após o registro de 2 mortes sob investigação. Médico, ele ressaltou que ainda não há evidências de relação entre os casos e o imunizante.
23: Segundo o senador, a suspensão temporária demonstra cautela das autoridades sanitárias e não representa uma condenação da vacina. Humberto Costa destacou que que a vacina passou por todas as etapas de testes clínicos, foi aprovada pela Anvisa e já foi aplicada em mais de 500 mil pessoas.
3: Os estudos demonstraram eficácia geral de 65% contra a doença e eficácia superior a 80% contra os casos mais graves. Esses números são extremamente relevantes diante de uma enfermidade que há décadas desafia a saúde pública brasileira.
22: E o plenário do Senado aprovou uma proposta que estabelece medidas para proteger e acolher trabalhadores resgatados de condições análogas à escravidão.
23: O projeto também altera diversas leis para incluir disposições sobre o combate ao trabalho escravo, a priorização de benefícios sociais para as vítimas e a facilitação do acesso à justiça. Repórter Douglas Castilho.
8: Uma das novidades é a preferência da população vitimada para receber o Bolsa Família. Outra inovação é que, para a fiscalização, será possível entrar no domicílio em que ocorre a possível violação sem mandado judicial, necessitando para isso apenas de autorização do empregador ou do empregado residente no local. O relator do projeto, o senador Paulo Paim, do PT do Rio Grande do Sul, explicou a iniciativa.
9: Prevê proteção efetiva aos trabalhadores e trabalhadoras domésticos resgatados da condição análoga à de escravo, para garantir, por exemplo, a fiscalização do trabalho e a autuação imediata.
8: O texto ainda prevê a concessão de 6 parcelas do seguro-desemprego à pessoa resgatada e o direito ao abrigamento emergencial, bem como a alteração do Código Penal para incluir pessoas em relação de trabalho doméstico como vítimas de lesão corporal no contexto de violência doméstica. O texto vai à sanção presidencial.
23: Com edição de Paula Groba e trabalhos técnicos de João Lira, o Jornal do Senado fica por aqui. Acompanhe agora as notícias da Câmara dos Deputados. Boa noite.
22: Boa noite e até amanhã.
10: Jornal Câmara dos Deputados. Câmara aprova inserção de doenças crônicas na carteira de identidade.
11: Comissão proíbe a inclusão de ração como supérfluo para fins fiscais.
10: Exigências de infraestrutura para escolas públicas já estão em vigência.
12: Boa noite. Já virou lei a proposta aprovada pela Câmara com exigências de infraestrutura para escolas públicas. Saiba mais na reportagem de José Carlos Oliveira.
13: As comissões da Câmara dos Deputados aprovaram um projeto de lei do Senado com requisitos mínimos obrigatórios para a infraestrutura de escolas da rede pública da educação básica. Entre as exigências estão biblioteca, cozinha, refeitório, banheiro e quadra poliesportiva coberta. As instalações devem ter acessibilidade garantida para pessoas com deficiência. Além disso, as escolas deverão apresentar número adequado de alunos por turma, manejo de resíduos, abastecimento de água tratada e esgotamento sanitário, como destaca a deputada Socorro Neri, do PP do Acre, relatora do texto na Comissão de Educação.
27: Trata de detalhar condições mínimas de infraestrutura para as escolas públicas de educação básica, que deveriam estar universalizadas em todas as unidades escolares, o que, lamentavelmente, ainda não é realidade. De fato, de acordo com o Censo Escolar de 2023, nas escolas municipais de educação infantil, por exemplo, apenas 46,6% contavam com banheiros adequados e 61,7% contavam com recurso de acessibilidade para pessoas com deficiência.
13: Para a deputada, a falta de padrões mínimos é uma realidade inadmissível nas escolas. Socorro Neri citou outros dados do Censo Escolar de 2023, agora relativos à internet e aos laboratórios de ciências.
27: Entre as escolas públicas de ensino fundamental, apenas 69,2% dos estabelecimentos municipais dispunham de internet banda larga. Entre as escolas públicas estaduais de ensino médio, observou-se que nas regiões norte e sul, menos de 80% das unidades escolares contavam com internet banda larga. Entre as escolas públicas estaduais e municipais de ensino fundamental, apenas 10% dispunham de laboratório de ciências. Essa instalação estava disponível apenas em 43,5% das escolas públicas estaduais de ensino médio.
13: O texto inclui as novas exigências de infraestrutura escolar na LDB, a Lei de Diretrizes e Bases da Educação Nacional. A proposta também foi aprovada na Comissão de Constituição e Justiça, onde a deputada Laura Carneiro, do PSD do Rio de Janeiro, ressaltou a busca por um padrão de qualidade na oferta de ensino público do país. Da Rádio Câmara de Brasília, José Carlos Oliveira.
10: Educação. Marcon, do PT do Rio Grande do Sul, destaca o programa Pé de Meia como uma importante política de incentivo à permanência de estudantes de baixa renda no ensino médio. Ele explica que a iniciativa oferece apoio financeiro aos jovens e contribui para reduzir a evasão escolar.
12: Marcon também ressalta as ações do governo federal voltadas ao setor produtivo, como a renegociação de dívidas rurais e a ampliação dos recursos do Plano Safra. Para o deputado, essas medidas fortalecem a atividade agropecuária e estimulam a economia.
10: Paulão, do PT de Alagoas, celebra o lançamento do programa MEC Idiomas, que oferece gratuitamente cursos de inglês e espanhol por meio de plataforma digital. Segundo o deputado, a medida cria novas oportunidades para estudantes e trabalhadores.
12: Paulão também menciona ações voltadas aos entregadores por aplicativo, como a implantação de pontos de apoio com estrutura básica para descanso. Ele defende ainda o avanço da regulamentação do setor, com a análise de propostas que ampliam os seus direitos.
10: Raimundo Santos, do PSD do Pará, celebra o Dia Nacional da Música Gospel. Ele ressalta a presença do gênero em diferentes espaços da sociedade, enfatizando sua relevância cultural e religiosa na transmissão de mensagens de fé, esperança e solidariedade. Eleições.
12: Daiane Bittencourt, do União do Ceará, contesta a decisão do TSE que determinou a recontagem de votos para deputado federal nas eleições de 2022, podendo atingir seu mandato. Ela defende que a punição por suposto uso indevido de recursos eleitorais abranja apenas o candidato acusado.
10: Daiane Bittencourt sustenta que o julgamento teve falhas, como a inexistência de ampla defesa e do contraditório. Ela informa que aguarda a análise de pedido cautelar apresentado por seus advogados, enquanto reafirma a disposição de manter a atuação parlamentar.
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10: Comissões.
12: Comissão aprova projeto que proíbe a inclusão de ração animal como bem supérfluo para a cobrança de ICMS. Vamos ouvir mais informações sobre o tema com Luiz Cláudio Canuto.
14: Projeto aprovado pela Comissão de Meio Ambiente da Câmara dos Deputados proíbe que rações para animais de estimação sejam tratadas como supérfluos, algo que, para fins de incidência do ICMS, pode aumentar a tributação. O ICMS é um imposto estadual. O relator da proposta, deputado Célio Studart, do PSD do Ceará, argumenta que ração para animais de estimação deve ser considerada um item essencial para ter uma tributação mais justa e alinhada com o conceito de bem indispensável.
15: Ração é algo caro, é um item caro e não é supérfluo, é um item vital para a vida de animais, especialmente daqueles que cuidam de 10, 20, 30 e 40 animais. Então, o que esse projeto fez é reduzir o ICMS, ou seja, menos imposto, incidindo nessas rações para que possa baratear os custos e a gente tenha aí, obviamente, mais avanços dentro da pauta animal e, obviamente, mais respeito, zelo e menos animais com fome, porque isso pesa caro no bolso daqueles que protegem os animais.
14: O projeto segue agora para análise nas comissões de finanças e tributação e de Constituição e Justiça. Para virar lei, precisa ser aprovado pela Câmara e pelo Senado. Da Rádio Câmara de Brasília, Luiz Cláudio Canuto.
10: Meio Ambiente.
16: Delegado Matheus Laiola, do União do Paraná, denuncia representantes políticos de Paranaguá que defenderam as rinhas de galo. O parlamentar lembra que a legislação e a jurisprudência dos tribunais brasileiros já classificam essa prática como crime ambiental.
17: Delegado Matheus Laiola informa que o partido instaurou um processo administrativo para expulsar os responsáveis. Segundo o deputado, a defesa das rinhas é incompatível com os princípios do partido e com a proteção ao bem-estar animal.
18: Agricultura.
16: Lucas Edecker, do PSD, comemora o avanço da proposta que trata da securitização das dívidas dos produtores rurais atingidos por estiagens e enchentes no Rio Grande do Sul. Para ele, a medida garante a recuperação da produção e preserva a atividade econômica no campo.
17: Lucas Edecker também frisa que a matéria foi aprovada pela Câmara há quase um ano e ainda aguarda análise do Senado. Ele acredita que a lentidão do processo legislativo agravou a situação dos produtores, que, segundo ele, seguem com dificuldade para retomar suas atividades.
16: Daniel Trisesiak, do PSDB, cobra uma solução definitiva para os produtores rurais afetados por eventos climáticos no Rio Grande do Sul e defende a securitização das dívidas do setor. Ele afirma que tudo isso é necessário para que os agricultores continuem produzindo.
17: Daniel Trisesiak diz que o governo demora a adotar medidas de apoio ao campo, acrescentando que os produtores buscam instrumentos para a recuperação da sua atividade. Ele ressalta ainda a relevância do agronegócio para a geração de emprego, renda e riqueza no estado gaúcho.
16: Sérgio Turra, do PP do Rio Grande do Sul, cobra a aprovação da matéria que trata da securitização das dívidas dos produtores rurais. Na visão do deputado, a medida é essencial para garantir a continuação da atividade agropecuária após sucessivos eventos climáticos.
17: Sérgio Turra também destaca a importância do agronegócio para a economia nacional. O parlamentar afirma que auxiliar os produtores rurais significa preservar empregos, fortalecer a produção de alimentos e estimular o desenvolvimento do país.
18: Economia.
16: Coronel Assis, do PL de Mato Grosso, aponta risco de desequilíbrio nas contas públicas do país. O deputado critica a política econômica do governo federal e atribui o problema ao aumento dos gastos, ao crescimento da dívida pública e à perda de confiança de investidores.
17: Coronel Assis afirma que os juros elevados sufocam a economia, dificultando o crédito para famílias e empresas. Ele alerta que a trajetória das despesas pode levar a um colapso orçamentário a partir de 2027, caso não haja controle fiscal.
16: Luiz Lima, do Novo do Rio de Janeiro, aponta risco de agravamento das contas públicas diante de gastos acima da arrecadação, inflação alta e juros elevados. O parlamentar afirma que a situação compromete a capacidade do governo de controlar a dívida pública.
17: Luiz Lima cita editorial da mídia que alerta para os perigos do crescimento dos gastos públicos e menciona também levantamento recente sobre medidas que reduzem receitas. Ele assinala que decisões eleitoreiras podem transferir para a população o custo do desequilíbrio orçamentário.
16: Márcio Gerri, do PCdoB do Maranhão, cita pesquisas recentes que indicam o fortalecimento político do governo e o enfraquecimento de parte da oposição. O deputado acredita que esses dados são reflexos da participação de lideranças da direita em denúncias sobre o Banco Master.
17: Benedita da Silva, do PT do Rio de Janeiro, apresentou o projeto que estabelece o PIX como infraestrutura estratégica nacional. A deputada salienta que o sistema de pagamentos instantâneos é uma tecnologia brasileira que ampliou o acesso da população a serviços financeiros.
16: De acordo com Benedita da Silva, a proposta busca garantir a gratuidade do sistema, proteger os dados dos usuários e impedir que o PIX seja utilizado em negociações internacionais. Para ela, cabe ao Congresso proteger políticas públicas que fortaleçam a autonomia econômica do país.
17: Helder Salomão, do PT do Espírito Santo, questiona a atuação de parlamentares que viajaram aos Estados Unidos para tratar de temas ligados à economia brasileira. Ele acredita que a articulação ameaça a soberania nacional por envolver debates sobre o PIX e minerais estratégicos.
16: Helder Salomão exalta o PIX como um patrimônio criado por técnicos do Banco Central com impacto direto no desenvolvimento do país. Ele também associa as novas tarifas dos Estados Unidos contra produtos brasileiros às articulações entre deputados da oposição e autoridades norte-americanas.
18: Turismo.
17: E o Cândido Rocha, do MDB do Maranhão, celebra o reconhecimento internacional da Praia de Atins, nos Lençóis Maranhenses, eleita a melhor praia do Brasil e a sétima melhor do mundo, no ranking Best Beaches in the World 2025.
16: Na visão de Hildo Rocha, o reconhecimento consolida o potencial turístico do estado, que reúne outras atrações naturais como o Rio Preguiças e o Delta das Américas. Ele aproveita para convidar a população a visitar o Maranhão durante o período dos festejos juninos. 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
0: Saúde.
17: Câmara finaliza a votação de projeto que inclui doenças crônicas na nova carteira de identidade. Vamos saber mais na reportagem de Júlia Lopes.
2: Hipertensão, diabetes, asma e obesidade estão entre as doenças crônicas que mais afetam os brasileiros. Atualmente, 52% da população com 18 anos ou mais já recebeu diagnóstico de pelo menos uma doença crônica. Diante desse cenário, a Comissão de Constituição e Justiça da Câmara dos Deputados aprovou um projeto de lei que permite incluir, de forma voluntária, informações sobre doenças crônicas na Identificação Civil Nacional, a ICN. A proposta é garantir cuidados especiais no atendimento a essas pessoas. Pelo texto, a inclusão da informação só será feita a pedido do próprio cidadão ou de seu representante legal. Além disso, será necessária a comprovação junto ao órgão estadual competente por meio de um relatório médico com a Classificação Internacional de Doenças, a CID. Para o relator da proposta, deputado Patrus Ananias, do PT de Minas Gerais, o projeto garante que ninguém será obrigado a expor sua condição de saúde, evitando constrangimentos ou qualquer tipo de discriminação. No Brasil e no mundo, as doenças crônicas são consideradas um dos maiores desafios de saúde pública. Elas estão associadas a mortes prematuras, perda de qualidade de vida e também a altos custos para a sociedade e para os sistemas de saúde. Segundo o relator da proposta na Comissão de Saúde, deputado Dr. Francisco, do PT do Piauí, em situações de emergência, a informação sobre uma doença crônica pode fazer toda a diferença no atendimento.
18: E uma vez identificado no seu documento de identificação civil nacional, possibilita, em alguma situação de urgência e emergência, essa pessoa ser percebida a sua situação e isso facilitar os órgãos de saúde, o local onde possa acontecer algum infortúnio e essa pessoa ter as condições de ser acolhida, ser atendida e direcionada para um atendimento mais rápido.
2: Entre 2010 e 2023, o número global de anos de vida saudável perdidos por incapacidade ou morte causada por doenças crônicas não transmissíveis aumentou de 1.450.000.000 para 1.800.000.000. As principais responsáveis por esse crescimento foram a cardiopatia isquêmica, o acidente vascular cerebral, o AVC, e o diabetes. Já os transtornos depressivos, de ansiedade e o diabetes apresentaram o crescimento mais acelerado no período. O projeto, que permite a inclusão voluntária de doenças crônicas na nova carteira de identidade, segue agora para análise no Senado. Da Rádio Câmara de Brasília, Júlia Lopes.
0: Direitos Humanos. Vavá do Avante de Minas Gerais relata a realidade de abandono enfrentada pela comunidade autista em regiões vulneráveis do país. O parlamentar denuncia as barreiras burocráticas impostas pelo INSS, que exige laudos médicos especializados para a concessão do BPC.
17: De acordo com Vavá, a demora nas respostas administrativas gera uma crueldade institucional que sobrecarrega as mães solo. O deputado sugere a criação de centros regionalizados de diagnóstico e tratamento e a implementação de uma política nacional de neurodivergência.
0: Segurança Pública.
16: O Tony de Paula presta homenagem aos policiais militares mortos em confrontos nas comunidades do Rio de Janeiro. Na visão do deputado, as atuais ações de combate ao crime organizado são ineficientes e desgastantes para as forças policiais.
17: O Tony de Paula cobra a formulação de políticas baseadas em inteligência e planejamento estratégico. Ele argumenta que o parlamento e as demais autoridades precisam atuar de forma coordenada para proteger a vida dos agentes que estão na linha de frente do combate ao crime.
16: Delegado Paulo Bilinski, do PL de São Paulo, defende o endurecimento das medidas de combate ao crime organizado. Além disso, o deputado apoia a classificação de facções criminosas brasileiras como organizações terroristas.
17: Delegado Paulo Bilinski pede que a segurança pública seja tratada como prioridade e cobra ações mais efetivas no enfrentamento à criminalidade. Ele afirma que é necessário ampliar os mecanismos de combate às facções para garantir mais proteção ao povo brasileiro.
16: Justiça. Tadeu Venere, do PT do Paraná, critica o contexto em que a proposta de redução da maioridade penal volta à pauta da Comissão de Constituição e Justiça. Para ele, o debate está sendo impulsionado para desviar a atenção de outros temas em evidência no cenário nacional.
17: Tadeu Venere também questiona a condução do debate público sobre o assunto e afirma que a discussão tem sido utilizada com objetivos políticos. Segundo o deputado, é necessário analisar com cautela as motivações que cercam a retomada da discussão dessa pauta.
16: Dandara, do PT de Minas Gerais, repudia a proposta que reduz a maioridade penal no Brasil. A deputada argumenta que o sistema prisional brasileiro possui altos índices de reincidência e funciona como um espaço de fortalecimento de facções criminosas.
17: Para Dandara, o avanço do país depende da ampliação de oportunidades para a juventude e do fortalecimento de legislações protetivas, como a criminalização da misoginia. Ela afirma que o ódio e o preconceito direcionados contra as mulheres são a raiz do feminicídio.
16: Júlio César Ribeiro, do Republicanos do Distrito Federal, defende o equilíbrio nos debates sobre a violência de gênero. O parlamentar reitera seu compromisso com a proteção das mulheres, mas levanta preocupação com a criação de tipos penais de interpretação subjetiva.
17: Júlio César Ribeiro alerta que conceitos amplos de identidade de gênero trazem insegurança jurídica e colocam em risco garantias constitucionais, como as liberdades de expressão e religiosa. No entendimento dele, divergências filosóficas, biológicas ou religiosas não podem ser criminalizadas.
16: Termina agora o Jornal Câmara dos Deputados, produzido pela Rádio Câmara.

0: 10 e 2, Arauto.
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1: 26 para as 11, Arauto.
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0: 11:01, Arauto.
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1: 27 para meia-noite, Arauto.
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0: 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Meia-noite e um. 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
2: 29 para 1. 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

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Uma e três, Arauto. 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
1: 29 para as duas. 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
1: 3:29, Arauto.
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1: Um minuto para as quatro. 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
2: Ah, Rio Preto! Chega Arnaldo e Zé Neto e Cristiano junto e misturado, hein?

0: 5:02, Arauto.
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0: Um abraço também pro Paulo Fengler. Alles gut, Paulo. Schöne Grüße. Bom dia, Pedro. Alles gut. Grande abraço para ti. É, o Jorni Ernst mandou para nós aqui. Valeu, Jorni. Tudo de bom também. Obrigado mesmo. O Ernie Herbstrich, linha Teutônia, agudo. Bom dia, Ernie. Sempre nos acompanhando. Hoje, ontem estava 13 graus ali na linha Teutônia. Hoje deve estar o quê? 10 graus, né, Ernie? É, hoje aqui na região do Vale do Rio Pardo nós temos uma temperatura de 10 graus nesse momento. O André Stelben, bom dia, Pedro. É, pessoal também da linha Santa Eugênia, abraço, André. Grande, tudo de bom para ti também. Bom dia, Pedro. Noêmia Bubolts, de São João, Sinibu. Eu quero fazer uma homenagem para o neto Vinícius Gellar, de linha Brasil, Venâncio Aires. Tá bom, valeu, Vinícius. Abraço pra ti. Homenagem aqui da Noêmia Bubolts, de linha São João, Sinibu, para o neto Vinícius Gerlach, linha Brasil. Valeu. A Noeli Kurtz, bom dia. Estamos também sempre na escuta. O Delmar Bublitz, bom dia. Delmar Bublitz, ele mora no Paraná. É, olha só, olha, escuta aqui. É, moro no Paraná, próximo da cidade de Marechal Cândido Rondon. Manda um abraço para os manos Valdenor Bublitz e o Valdemar e a Edi e o Osmar Bublitz. Um abraço para todos, tá bom? Alô, Delmar Bublitz, no Paraná, próximo da cidade de Cândido Rondon. Abraço, obrigado por você estar conosco. A Noelita Queiroz, bom dia. Uma boa quarta-feira também. É, Ivone Fischer, Rio Pardo. Bom dia, Rio Pardo. Um abraço. Olha, a gente faz uma viagem aqui sempre, né? Bom dia, então.
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0: Navegando nas ondas do mar é o barco do amor. Bom dia, Luciana Schmidt. Bom dia pra ti, pro Custódio. Como é que estão aí? Tudo legal? Com certeza saudades da filhota que tá em intercâmbio na Alemanha.
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0: 6:10, Arauto.
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0: A região dos vales, 10 graus.
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1: 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Lideranças do Vale do Rio Pardo unem forças para acelerar as demandas regionais. Representantes dos municípios e entidades, setores produtivos uniram forças para acelerar projetos considerados estratégicos. O objetivo é fortalecer a articulação regional e buscar avanços em áreas como infraestrutura, desenvolvimento econômico e serviços para a população. Processo seletivo para professor de educação física abre inscrições em Santa Cruz. As inscrições para o processo seletivo já estão abertas e destinam-se à contratação emergencial e também à formação de cadastros reserva. Os profissionais contratados vão atuar na rede municipal do ensino. Os interessados devem se inscrever dentro do prazo estabelecido no edital divulgado pela prefeitura. Daqui a pouquinho mais informações e agora tem música.

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0: E quem vai atualizar a previsão do tempo? Agora, sem brincadeiras, né, Schwarzapeda? Quem vai atualizar a previsão do tempo é o Rafael Cunha, que vai nos atualizar diretamente da Central de Meteorologia. Rafael, bom dia.
3: Muito bom dia a todos que nos acompanham. Hoje o dia deve ser um pouco mais seco, a máxima deve ficar na casa dos 19 graus e a tendência já para amanhã é do retorno da chuva para a região. A nebulosidade hoje ainda deve estar presente e amanhã a chuva deve chegar da tarde em direção à noite, ou seja, o amanhecer pode ter a presença do sol. Amanhã a temperatura varia entre 10 e 18 graus e na sexta-feira, ainda com chuva, a temperatura varia entre 12 e 19 graus. Com as informações do tempo, a Rafael Cunha.
0: 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Alô, Marcos, um abraço. É Tomás Gonzaga, 1175 em Veracruz. Venan Soares, na Rua Conde D, 1199. E também em Lajeado, na Rua Fialho de Vargas, 323. Bora, mais música. Lembrando, relembrando essa aí, ó. Alô, seu Valderes Greff.
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0: 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Bom dia, bom dia. Olha, já mandamos abraço hoje de manhã para Três Passos, para Itapema, para Cândido Rondon e para Erechim, para Teutônia, para Agudo. Já mandamos abraço para muitos lugares, para Cristiumal, Cristiumal, alô, Lúcia Schnorbach. Bom dia para você, tá? Em Cristiumal, um abraço para tudo de bom. Xena Cruz, que é? E nós temos ouvintes também na cidade de Feliz. Alô, seu Lopes, um abraço pra ti, tudo de bom? Grande abraço. Jorni Ernst, bom dia, Pedro. Alas Kut, valeu, tudo de bom pra ti também, muito obrigado. Rogério Wartioff, como é que estamos, tudo bem? Alles richtig? Obrigado pelo bom dia que você mandou no grupo aí também. Saudações. Tô procurando aqui a mensagem que veio da cidade de Feliz, no Rio Grande do Sul também. Depois a gente vai achar aqui. Enquanto isso, eu vou mandando um abraço para o Patrick, Cachoeira do Sul, também tá na audiência do programa. Bom dia também para Mara de Veracruz. Bom dia, Mara. Abração para ti. Marcelo Vermut, bom dia, Marcelo. Mercedes Wagner, alô vocês. Eleni de Souza Klug, Veracruz. Bom dia, uma abençoada quarta-feira. Karine Kist e família. Bom dia, Karine. Abração. Bom dia pro Romeu Budi. Alô, Romeu. Um abraço. A Luciana. Meu Deus do céu, a Luciana mandou uma foto aqui num pé de bergamota, né? Cruz incrédulo. E falei há pouco que ela deve estar com muita saudade da filha, né? A Erika, que tá na Alemanha. Bom dia pro meu amigo Cleuson. Mor, um abração. Bom dia também, bom dia, Pedro, no chimarrão. Luiz, no chimarrão com meu amigo, meu amor, Luiz, é a Maria Rutsatz, do bairro Arroio Grande. O Cleonir Naue também, bom dia, Cleonir. Bom dia, meu amigo, uma ótima quarta-feira. Avisa o Germano que a pesca não é o forte dele. Talvez seja o futebol. Tô ligado. O alemão, o André. André Cassol. Valeu, André. Andrei, Andriel. É, eu conheço de alemão, né? Andriel. Vá, Andriel. O alemão, eles foram pescar, né? Hat nicht gezubbelt, gell? Vai o meu amigo Valderes. O Valderes Greff. Planeta Caro, um abraço pra ti também, obrigado pela carona. O Andriel, alemão, valeu, muito obrigado. Jefferson Dreisig, bom dia também, um abraço pra ti. Avanira, bom dia, Pedro, diretamente de Rio Pardinho. Roseli Martim, bom dia, toca uma música aqui de Formosa, Vale do Sol. Marta Senem, eu e a Lívia estamos na audiência, valeu, valeu. Elfone Silveira, Herveiras, bom dia. Bom dia, Pedro, estamos sempre ligados. É a Solange Azevedo, bom dia, Solange. Salete Wagner, Vera Cruz, bom dia. Fernando Franz, bom dia, Pedro, um grande abraço para a esposa Débora, pro filhão Anthony Rafael, aí do bairro Goiás. É o Fernando Franz, estou em Rio do Sul, Santa Catarina. Eita, viagem boa. 24 minutos agora faltando para as 7 horas da manhã. O Marcos já e a turma já está em deslocamento, a Samara já está aqui conosco. A partir das 7 horas nós temos o Bom Dia Arauto. O Luz, deixa eu ver aqui. Bom dia. Também estamos na escuta do programa. É a Lúcia Cortes. Valeu, Lúcia. Bom dia também para minha amiga Lisete Grazel. Bom dia, bom dia.
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2: Depois do intervalo, vamos ter Flávio Dalcin e banda Ouro, novela das oito. É, vai pra Marli Paiter. Alô Torres, da mais bela praia gaúcha.
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1: 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O Coré de Vale do Rio Pardo realiza assembleias micro-regionais da consulta popular nesta semana. Coréd realiza nesta assembleia em Santa Cruz do Sul, na quarta-feira, dia 10, portanto hoje, e Estrela Velha, quinta-feira, dia 11, para definir prioridades do investimento da região. Os encontros são abertos ao público e vão escolher propostas que seguem para a votação digital previstas para julho. O concurso de soberanas para Sinibu terá a premiação em dinheiro para vencedoras. As vencedoras da escolha da corte vão receber valores em reconhecimento e a participação no evento. A iniciativa busca incentivar as candidatas a valorizar a representatividade das futuras soberanas que vão atuar na divulgação das potencialidades em eventos do município. Vamos lá então, as últimas. 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

0: Eita, nós, hein? Bom dia, bom dia. Esse é o Prozit WhatsAppedo chegando ao seu final.
1: 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Agora, mais alguém vai ficar
0: muito feliz. Alguém vai ficar muito feliz. É a galinha pra galinhada do Mercado Santa Cruz. Atenção, turma do Mercado Santa Cruz. Quem vai receber vocês? Aliás, se precisar comprar aquela galinha pra galinhada, tem no açougue do Mercado Santa Cruz. Seguinte, Gabriela Spruzzi, você ganhou a galinha pra galinhada do Mercado Santa Cruz. Vai visitar o Claerte e o Elton. Toda a turma lá, então. Bom dia, bom dia. Crianças e criancinhas, amigos e amigas, senhoras e senhores, cantem comigo. Prozit WhatsAppedo volta amanhã. Amanhã, 5 horas. Vem aí na sequência o Michael e a Samara com o Bom Dia, Bom Dia, Arauto. 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
13: Uma excelente manhã de quarta-feira, 10 de junho.

0: paz. Que todos estejam muito bem. Depois de uma noite de repouso ao lado dos seus. E que essa quarta-feira, 10 de junho, traga a realização de muitos sonhos. Que você, neste momento, finalizando, né, as atividades dentro de casa para partir para o trabalho, vá com absoluta tranquilidade, seguro, ouvindo o som da Arauto no seu automóvel. E você que já está de carona, receba um cordial e fraternal abraço. Sinta as nossas vozes aqui, a calmaria, né, a torcida, a serenidade, o desejo de que os seus sonhos se realizem e que você tenha muita coragem. A gente fala muito sobre a coragem aqui, para encarar. A vida não é fácil, né, minha gente? Tem os desafios a todo momento, surgem os imprevistos e a gente precisa ter essa coragem. A gente vai desbastando, né? Vai abrindo caminho para a realização dos sonhos. Vai trabalhando forte, duro, chega em casa cansado, mas aí encontra a família, encontra o maior tesouro, prepara um alimento gostoso, toma um chimarrão, né? Fala, expõe, celebra, projeta, eis o encanto da vida. A todos, um grande abraço e muito obrigado por elegerem Arauto FM 95.7 como sua companhia. Ao meu lado, um dos grandes talentos do Rádio Gaúcho, 23 aninhos, tem feito um trabalho incrível aqui do Grupo Arauto e me dá o privilégio da parceria nessa arte de comunicar. Oi, Samara!
1: Bom dia, Mike!
0: Bom
1: dia pra você que está acordando em plena quarta-feira, 10 de junho. É meio de semana, que seja um baita diazão pra você, mas começa com calma e vamos devagar, né? Um passo de cada vez, você já está junto com a Arauto, então já começou o dia do jeito que ele merece. Mas vai ser ainda melhor, porque você vai dar conta de todas as suas demandas hoje.
0: Boa, garota!
1: Bora!
0: Nós precisamos hoje chamar da ajuda da audiência para apresentar o programa, porque a dinâmica hoje vai ser muito especial. Eu quero que você, Samara, e a nossa audiência imaginem que Deus tá entregando agora uma antiga ficha telefônica, aquelas do tempo de orelhão. Imaginou a cena?
1: Uhum.
0: Nessa ficha tem um valor muito especial. Ela permite uma ligação de 3 minutos.
1: Oh.
0: E do outro lado da linha estaria o seu pai ou a sua mãe. Para quem já se despediu do seu pai e da sua mãe nessa vida, e aí muitos ouvintes já viveram essa despedida, vai lembrar agora do papai ou da mamãe, seria uma oportunidade de ouvir novamente aquela voz que tanta falta faz.
1: Oh.
0: Para quem tem ainda esse privilégio, que seria, digamos assim, como uma ligação vinda do futuro, né? Trazendo conselhos, porque a gente precisa ouvir os nossos pais. E eu já falei aqui em várias oportunidades, eu fico assim, pasmo desses jovens.

0: muitas vezes a gente imagina cobranças, mas às vezes o amor fala tão mais alto através de gestos, né? Talvez viriam eu te amo, eu tenho orgulho de ti, o continua seguindo em frente, seja feliz. É um exercício interessante ou não é, Samara?
1: É interessante demais. Olha, você veio com uma proposta diferente hoje.
0: É.
1: No 995-70-2200 você vai interagir e com certeza vai responder pra gente. Porque automaticamente, quando o Michael propôs a ideia, a sua cabeça já foi longe,
0: foi, né?
1: Já viajou, já pensou como seria, o que poderia ser. Então, agora basta registrar pra gente.
0: É, talvez o seu pai, sua mãe já partiram de longa data e talvez nesse começo de manhã você nem lembraria. Vamos lá, a vida às vezes
1: é
0: tão
1: coisa.
0: Mas agora o rádio fez isso. Então nós queremos contar com a sua ajuda. A partir de agora pode gravar áudio, inclusive. 995-70-2200. Imagine que Deus entregasse assim uma ficha telefônica, 3 minutinhos, e do outro lado da linha estaria o seu pai e a sua mãe, né? Pra quem já perdeu o seu pai, né? A oportunidade de ouvir novamente a voz, mas na prática, o que você ouviria? Que conselho? Que você imagina? 995-70-2200.

0: quem tá ligando o rádio agora, a dinâmica de hoje tá muito especial. Ó, Deus te deu uma ficha telefônica, aquela de orelhão do passado, sabe? Pra um único telefonema. Um único telefonema. Seu pai e sua mãe atende. Seu pai e sua mãe atende. Qual seria a primeira frase que você ouviria?
1: Manda pra gente. 10 graus é a temperatura nesta quarta-feira, 10 de junho.
0: 7

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2: Processo seletivo para professor de educação física abre inscrições em Santa Cruz. As adesões destinam-se à contratação emergencial e formação de cadastro reserva. Os profissionais contratados vão atuar na rede municipal de ensino. Interessados devem se inscrever até amanhã. O procedimento ocorre por meio de formulário eletrônico no site da prefeitura. Governo federal prevê aumento de etanol na gasolina de 30% para 32%. A proposta deve ser analisada em cerca de 15 dias. Segundo o Ministério de Minas e Energia, a medida pode reduzir importações, diminuir emissões e ajudar a baixar o preço do combustível para o consumidor.
0: 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Antes de tocar a música, mais uma vez para turma que liga o rádio nesse momento, carregada de emoção a nossa dinâmica de hoje. Imagine que Deus lhe permite, caro amigo e amiga da Arauto, lhe entregar agora uma antiga ficha telefônica de orelhão. Os mais veteranos precisam explicar para os novinhos o que, que é um orelhão. É apenas uma ligação, apenas uma ligação. E apenas 3 minutos. E do outro lado da linha estaria o seu pai ou a sua mãe. Esteja ele aqui nesse plano ou já na eternidade, independente. Mas a nossa proposta é: qual seria a primeira frase que você acredita que ouviria? Né? Uma única ficha telefônica, 3 minutos, seu pai e sua mãe atendendo do outro lado da linha. O que eles diriam para você? Se Deus permitisse essa ligação, conta pra gente, exercita com a gente essa dinâmica. Manda áudio 995702200, bem calmamente aqui, ó, o número de WhatsApp 995702200.

0: 7:19, bom dia!
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0: Acionando Rafael Cunha para trazer detalhes do tempo e temperatura. Bom dia, Rafael!
3: Muito bom dia a todos que nos acompanham. Hoje o dia deve ser um pouco mais seco, a máxima deve ficar na casa dos 19 graus e a tendência já para amanhã é do retorno da chuva para a região. A nebulosidade hoje ainda deve estar presente e amanhã a chuva deve chegar da tarde em direção à noite, ou seja, o amanhecer pode ter a presença do sol. Amanhã a temperatura varia entre 10 e 18 graus e na sexta-feira, ainda com chuva, a temperatura varia entre 12 e 19 graus. Com as informações do tempo, a Rafael Cunha.
0: Ok, obrigado Cunha pela informação, pelo alerta da chuva. 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Todas as manhãs colando com a gente. Para quem ligou o rádio agora na faixa da 120, ó, a gente pergunta hoje aqui na dinâmica do Bom Dia Arauto algo emocionante. Imagine que Deus está te entregando uma ficha telefônica, aquelas de orelhão. Eu até brincava agora há pouco no último bloco, tem que contar para as crianças o que é um orelhão. É, a turma que tá chegando agora não sabe o que é isso, né? Apenas uma ligação, apenas 3 minutos. E se Deus permitisse uma ligação pro seu pai ou pra sua mãe, qual seria o recado que chegaria no seu coração, hein? Independente de eles estarem aqui ou já na eternidade. Muitas vezes, a gente falava isso agora há pouco, a gente acha que viria cobrança, né? Mas talvez viriam eu te amo, né? Venham, tenho orgulho de ti. É, ou simplesmente seja feliz, tenha coragem, enfim, a gente quer saber de você a opinião. Samara, dá pra tocar uma antiga?
4: Agora, bora, gente.
0: A turma gosta, né?
4: A turma gosta e é o momento de dar volume no rádio, né? Ah, pra quem tá no carro, especialmente, dando carona pra gente, vai.
0: São milhares de ouvintes que nos acompanham na hora do rush, na hora do pega.
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0: Estamos falando de Victor e Léo com fotos. Pode, inclusive, mandar a foto do painel do carro sintonizado em Arauto. Mas, na verdade, a gente ficaria feliz com a sua interação pela dinâmica que tá forte hoje. Tá vindo cada mensagem linda. Uou! Essa audiência da Arauto.

0: 7h24. 7h24 da manhã, quarta-feira, 10 de junho. Ligou o rádio agora, bom dia. Bem-vindo, bem-vinda. Alegria, saúde, paz, felicidades. Proposta de hoje do programa: a gente quer convidar você para uma viagem no tempo. Mas como assim, Michael e Samara? Talvez você se lembre daquelas fichas telefônicas, dos orelhões que tinham espalhados pela rua. É. De quando assim tinha 3 minutos de conversa que valia ouro. Quem viveu isso aí viveu, né? Agora imagine algo especial, e essa é a provocação de hoje da Rádio Arauto. Deus lhe entrega uma dessas fichas e permite apenas uma ligação. Imagina a cena, do outro lado da linha estaria o seu pai ou a sua mãe. Oh, que bacana, hein? Para alguns é a voz da saudade já partiu. Para outros, né, aquele abraço que ainda pode ser dado, mas ouvir a voz do pai e da mãe sempre é muito bom. E aí a pergunta que a gente quer fazer, e a gente quer mexer com o teu coração hoje: se essa ligação acontecesse agora, 7h25 da manhã, o que você acredita que ouviria? É? Fala com a gente, conversa com a gente. A gente tem a sensação que essa dinâmica vai fazer relembrar de bons momentos ao lado dos seus pais, para aqueles que já têm o papai e a mamãe que foram para a eternidade, para o descanso eterno. Ou tem a oportunidade de hoje exercitar isso e fazer uma ligação. O rádio vai incentivar isso. Ô Samara, você que pilota com maestria esse WhatsApp, o pessoal tá interagindo já, hein, Samara?
1: Muito, no 995-70-2200. E hoje é um dia que a gente vai provavelmente se emocionar por várias vezes aqui.
0: Que legal, hein, Samara?
1: Bora?
0: Bora lá então!
1: Mensagem de áudio valendo na Arauto.
2: Bom dia, Arauto.
1: Bom dia.
2: Meu nome é Alex, sou de Santa Cruz do Sul. Eu acredito que eu gostaria muito que Deus me desse essa oportunidade de poder falar 3 minutos com a minha mãe, já bastaria. Ela me deixou quando eu nasci, ela, infelizmente, ela morreu no parto. Então eu não tive a oportunidade de poder conversar com ela nunca. E eu acredito que seria com ela que eu gostaria de conversar com ela. Mas acredito que ela falaria para mim que ela teria orgulho do filho que ela tem, o homem que eu me tornei hoje. Que apesar dos obstáculos, das caídas, dos problemas na vida, graças a Deus, graças a ela também, hoje eu me tornei um homem sério, um homem de família. Então, eu acredito que ela teria orgulho de mim hoje, pela pessoa que eu me tornei. E tudo que eu faço, eu sempre penso nela, no meu trabalho, tudo, sempre eu acredito que ela sempre tá comigo, sabe? Sempre tá me protegendo,
0: com certeza,
2: me abençoando.
0: Cara.
2: Então, apesar de não ter conhecido ela, todas as pessoas que falam que conheceram ela, dizem que ela era uma pessoa maravilhosa, e eu acredito. Então, é isso aí.
0: Okay,
2: eu gostaria muito de poder falar com ela, dizer quanto eu sinto falta dela.
0: Oh, que gesto bonito, abriu o coração, hein? Abriu ralas, a participação de hoje valendo.
1: Uou, forte, né? Tem mais participações por aqui. O Murilo agora, o fofurômetro explodindo por aqui. Bom dia.
3: Bom dia,
1: Maqui
3: Samara.
0: Bom dia.
3: Eu sou o Murilo. Se meu pai e minha mãe estão vivos, se eu recebesse uma ligação deles, eles iam me falar que eles me amam.
0: Meu Deus do céu!
1: Murilo, um beijo pra você, um beijo pros papais aí também.
0: Que lindo! Ah, que programa que começou cheio de significado!
1: Bom dia! Certamente eles me diriam: foco, meu filho, não desista, disse o Antônio Carlos. Antônio, bom dia pra você, obrigada pela audiência. A Gladys colocou: bom dia, Arauto. Eu diria para eles: como vocês fazem falta. Saudades, amo vocês.
0: Uau.
1: Bom dia, sou a Graziela Juncker e ligaria para minha mãe. Ouvirias com certeza: filha, te amo, segue firme aí. Filha, Eu te amo. Segue firme aí. Bom dia, com toda certeza meu pai diria: bom dia, meu amor. Tudo nelê? Ele sempre dizia isso. A Ellen do Centro disse que ele também falaria: não desista, porque o tempo vai passar igual. Ellen, grande abraço pra você, obrigada pela sua audiência.
0: Bom, pra quem tá ligando o rádio agora, a gente já vai ao intervalo, mas cabe repetir pra você entrar no clima e nos ajudar na apresentação do programa. Imagine que Deus entregasse uma ficha telefônica, aquelas assim do tempo de orelhão. E nessa ficha, um valor muito especial. Permitiria apenas uma ligação de 3 minutos. Para quem já se despediu do seu pai e da sua mãe, seria uma oportunidade de ouvir novamente a voz, é ou não é verdade? Mas para quem ainda tem esse privilégio, seria como uma ligação, digamos assim, vinda do futuro, né? Trazendo conselhos importantes. E se essa ligação acontecesse agora? 7:30 da manhã. 7:30 da manhã desse 10 de junho. O que você acredita que ouviria nesses 3 minutos? Conta pra gente como fez a audiência. Pode mandar áudio, né, Samara? A gente ama receber áudio, né?
1: Claro que pode. No 995-70-2200 você interage e participa da dinâmica. Ô, Michael, mas agora mudando um pouco da dinâmica rapidamente, você tem um momento marcante aqui que não gostaria de deixar a audiência esquecer.
0: Não, é que assim, ó, todo mundo tá falando ali do hino nacional, que Alcione cantou mal, mas nós não podemos deixar escapar aquela brilhante atuação dela junto com o Chitãozinho em Chororó, no Altas Horas. Foi marcante demais.
1: Ah,
0: nossa,
1: tá.
0: foi inesquecível. Bela interpretação. Até hoje se comenta. E você que está no carro agora vai cantar esse clássico.

0: quem estava com o fone de ouvido neste exato momento, perdão, gente, mas faz parte da história.
1: A zoeira não tem limite aqui, meu Deus do céu. Vamos lá com o Murilo Huff, afinadíssimo, deixa eu, é a próxima atração.
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1: Obrigado pela sua audiência. Você está na Arauto, está

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2: 28 para as 8, Arauto.
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4: Na região dos vales, 10 graus.
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2: Vamos seguir com o show do intervalo. 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
2: Que beleza, o rádio antecipando os movimentos da região. E essa aí é das festas boas, hein? 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
3: Alô, Alcione.
2: É, boa, boa, boa, boa, boa. 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Ah, Deus o livre. Quando vê a turma da Garbo e manda mensagem agora cancelando o contrato.
3: Ah, achei que eles iam te contratar pra cantar.
2: Não, comer cerimônia até vai, mas não pra cantar, né? E Gassin, é quarta-feira já, Samara, nada
3: gente,
2: ainda.
3: Peraí, como assim não saiu um churrasco hoje, essa semana ainda?
2: Hoje vai, meio-dia já, né?
3: Mas...
2: Gassin, sabor de tradição!

0: jeito que você sempre quis.
1: Ô Samara.
0: Oi.
1: Hoje, pausadamente aqui, tá carregada de emoção a dinâmica, hein?
0: É uma dinâmica que vai mexer com o seu sentimento aí, porque se você recebesse uma ligação do seu pai ou da sua mãe exatamente agora, o que será que você ouviria dele ou dela?
1: Pode gravar áudio, né, Samara?
0: Claro que sim, no 995 7020 200 você participa.

0: Ficou muito bacana essa parceria aqui, hein? O Gabriel Expresso com um sorriso lindo. Novela das Nove é o nome da canção. Você curte aqui na Arauto. Nós vamos pra informação agora, mas daqui a pouquinho vai ter uma recordação. Pá, essa a gente vai viajar bonitaço no tempo. Vem junto com a sua Arauto.
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0: Dois destaques do jornalismo Arauto no ar.
2: Trânsito vai ter bloqueio na Avenida Prefeito Orlando Oscar Baumhardt hoje. A Secretaria de Segurança e Trânsito informa a interrupção total do tráfego de veículos em linha Santa Cruz a partir das 8 horas da manhã nos dois sentidos da via. Durante a operação, o desvio vai ser realizado pela rua Niderau-Fará. A medida é necessária para a supressão de 3 árvores que estão obstruindo a visibilidade dos motoristas. Cored, Vale do Rio Pardo, realiza assembleias microrregionais da consulta popular nesta semana. Esta etapa vai ser dedicada à análise e defesa das propostas. O primeiro encontro ocorre hoje em Santa Cruz, reunindo os 15 municípios. Já a segunda assembleia ocorre amanhã em Estrela Velha. As assembleias são abertas ao público. A votação da consulta popular vai ocorrer entre os dias 20 e 26 de julho.
0: 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Estamos nos aproximando do Dia dos Namorados e a trilha sonora da Arauto é demais. Vamos fazer o seguinte, vamos recordar uma canção que lá no começo da Rádio Arauto marcou muito, tem participação da Cláudia Leite. Esse artista visitou a região, esteve no estúdio da Arauto. Na época nem tinha estúdio da Arauto aqui em Santa Cruz ainda, era em Vera Cruz, apenas a operação. E tanta coisa aconteceu depois disso. E daqui a pouquinho nós vamos também trazer detalhes da campanha do casal On Off. Muitos presentes na sua rádio preferida.
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0: O Arauto, nome
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0: O nome da fera é Adair Cardoso. Adair Cardoso.
2: Agora
0: a gente foi longe, né?
2: Essa você vai relembrar junto com a gente.
0: Participação da Cláudia Leite. Bora! Enamorado! Bom café da manhã. Bom deslocamento. Bom dia.

0: alegria e informação. Adair Cardoso, Cláudia Leite e namorados. Pra quem tá ligando o rádio nesse momento, bom dia, bom dia, bom dia. Muita gente boa se conectando para iniciar a jornada, pegando a inspiração da Arauto FM 95.7. Muitos, muitos amigos queridos mandando mensagem, adorando o setlist e sobremaneira impactados pela dinâmica de hoje. Nós entramos numa atmosfera muito nobre. A relação pai e mãe sempre é muito forte. E lá na faixa das 7, quando pronunciamos pela primeira vez a dinâmica, não parou mais o WhatsApp. A gente quer que você imagine Deus lhe entregando agora uma chance muito importante. 3 minutos. Uma ficha antiga telefônica daquela do tempo de orelhão, sabe? Foi assim a gente iniciou o programa de hoje. Mas ela tem esse valor especial, né? Ela permite apenas uma ligação de 3 minutos e do outro lado estaria o seu pai ou sua mãe. Para quem já se despediu nessa vida, seria uma oportunidade de ouvir novamente a voz. Pô, eu queria ouvir a voz da Dona Marieta de novo. É, eu falo porque eu já perdi a minha mãe e eu quero conversar com você, meu querido amigo e amiga da Arauto, que já perdeu o seu pai e sua mãe. Pra quem tem esse privilégio de ter o pai ainda, eu tenho o privilégio. Troquei de horário com ele hoje. Trabalho aqui na rádio, somos colegas. Né? Essa ligação seria uma visão do futuro, digamos assim, trazendo, né, algum conselho, alguma coisa muito importante. O que que você imagina que viria? Talvez muitos pensem, bah, viria cobrança, mas talvez tem que ver a história do copo cheio e copo vazio e talvez viria um amor, um incentivo, um encorajamento muito forte. Bom, são as mais variadas percepções e tá mexendo muito com a dinâmica hoje, né, Samara?
1: Muito! 995-70-2200 está lotado de mensagens, dentre elas muitas de áudio, então eu acho justo que a gente comece esse bloco também com uma de áudio.
0: Muito justo e perfeito, vamos lá então.
1: Bora, bom dia.
2: Bom dia. Essa dinâmica bateu forte. Eu tentei 3 vezes e engasguei. Mas eu tenho certeza que o meu pai diria: obrigado, filha, por ser forte, batalhadora, ter te tornado essa mulher guerreira que tu é hoje, com determinação, com propósito na vida. Obrigado por ter me dado um neto tão lindo, tão querido, tão educado. Te amo, minha filha. E eu diria, pai, tenho muita saudade de ti. Te amo. Marluza Ribeiro, bairro Goiás, Santa Cruz do Sul.
0: Ô, Marluza, um beijo no teu coração, minha amiga. Obrigado por ouvir Arauto. Fica na paz.
1: Um grande beijo pra ela, com carinho especial. Tem mais mensagens de áudio. Bom dia.
3: Bom dia, bom dia, bom dia, Arauto. Poxa, assim vocês quebram a gente, sabia? É, eu tô esperando essa ficha aí há mais de 12 anos, quando meu avô partiu. E a minha avó partiu um ano depois. O meu avô era o meu maior fã, entendeu? É o maior fã. E ele era o meu maior ídolo também. Era muito amor, sabe? E com certeza eu tô esperando essa ligação desde que ele partiu. Eu sinto muita saudade, sabe? Queria muito e quero muito ter esse momento para conversar com ele e com a avó. E com certeza, se eu conversasse com eles hoje, eles me diriam que como eu te amo, meu neto, eu te amo, meu neto. E eles pediriam, cuide dos meus bisnetos. Ainda mais agora que tá vindo mais uma menininha aí. Então, eu acho que eles diriam isso. Que me amam e que pediriam, cuide dos meus bisnetos. É, porque eles eram apaixonados na família, entendeu? A família era pequena, minha mãe filha única, mas se vocês conhecessem meus avós, eles eram um amor em pessoa.
0: Boa.
3: Então é isso.
0: Tá bom.
3: Um abraço a todos.
0: Um abraço.
3: Fiquem todos com Deus aí, tá?
0: Valeu, um abraço.
3: Abençoada semana.
1: Obrigada pela sua mensagem, Rangel.
0: Mais mensagens que chegam, Samara.
1: Bora, mais uma. Bom dia.
4: Bom dia, Michael. A gente nem fala muito sobre isso, né? Pra minha mãe não tem o que falar, porque ela é tudo na nossa vida. Eu sei que é tudo que ela tem pra falar. Ela fala e nos cuida de todas as formas. Mas se eu ligasse pro meu pai, eu gostaria que ele me falasse: oi, filha, me desculpa por todo o mal que eu fiz a vocês. E eu sei que eu acho que talvez isso rege a vida da gente, que a gente precisa perdoar, Mike. Mas é difícil quando as únicas lembranças que tu tem do teu pai são só ruins. Nunca foram boas, tu entende? Se tu me perguntar, ai, daí não teve momentos bons. Do que eu me lembro, não, Mike. Não teve nunca momentos bons. Pra te entender, a mãe ficou viúva com 29 anos e nunca mais arrumou ninguém pra substituir ele, porque ela tinha medo que outra figura masculina pudesse ser tão ruim quanto ele para mim e para minha irmã. Então a única coisa que eu gostaria que meu pai pedisse era: desculpa, filha, né, para mim e para a Tami, assim. A Tami era menor, então a Tami nunca fala sobre meu pai. A gente nunca tem esses... Quando eu pergunto, ela não tem opinião nenhuma e não fala nada. Nunca. E só isso eu queria. Oi, filha, me desculpa.
0: Uou. Uou. 2 para as 8, Samara. 2 para as 8.
1: A gente se arrepia, né? Fica sem ar, pensa longe, viaja com essas mensagens que são carregadas de tantas emoções. Mas tem mais por aqui. Olá, bom dia, Arauto. A ligação que eu receberia teria um significado incrível. Seria do meu pai, falecido há 22 anos. Hoje eu estou com 29. E ele diria o seguinte: que apesar da dor, da exaustão, do cansaço e da luta, eu estou me tornando uma ótima mãe. Que eu devo continuar persistindo e fazendo valer a pena o dom da maternidade que Deus me deu, sendo mãe de gêmeas, de uma moça linda também de 11 anos. As gêmeas têm 1 ano e 9 meses. A Gabriele com certeza disse que ouviria essa mensagem do pai dela.
0: Que lindo!
1: Grande abraço, Gabriele, bom dia. Bom dia para a Daniela. Ela disse: meus pais estão vivos, mas se isso acontecesse, meu pai diria que tudo vai dar certo e que seria para eu confiar em Deus. Bom dia, bom dia, bom dia. Rumo à Encruzilhada do Sul e após Canoas. A turma do Guincho ligada. Alô, Osmar Souza, bom dia pra você. Obrigada pela sua audiência. Bom dia pra Cristina Limberger. Disse: levando o filho pro colégio, ligadinha na Arauto. Bom dia pra todos nós. Cristina, bom trecho por aí. Obrigada pela sua audiência. Todo mundo que manda foto do rádio do carro sintonizado em 95.7 nesse dia emocionante. Alô, Diogo, bom dia, bom dia, bom dia. Um grande abraço.
0: Eu também recebi muitas mensagens no número particular aqui. O Juliano lá da Meta Galvano, emocionado com a dinâmica, valeu. Daniel, ali da Bá Pizza, daqui a pouquinho vocês vão falar, né? Também adorando a dinâmica. Meu amigo Kurt, da Prodo Mais, inclusive mandou os bastidores lá, toda manhã é ritual, rádio ligado. Luiz, da Trevisan, também emocionado com a dinâmica de hoje. É muita mensagem que pinta, mas são 8 da manhã, dona Samara.
1: A gente vai pedir pra você continuar participando através do 995-7022-00 e acompanhando o programa emocionante de hoje.
0: Quem ligou o rádio nesse momento, Samara, por gentileza, repita a proposta de hoje do Bom Dia Arauto.
1: Você vai receber uma ligação telefônica do seu pai ou da sua mãe em uma situação hipotética. O que será que ele ou ela diria pra você?
0: Muito bem, ao show do intervalo, conforme prometido, aproveitar essa gigantesca audiência antes da mensagem do dia e trazer aqui a chamada da promoção do Dia dos Namorados. E tá demais! Só pra constar em ata, o Fernando da Garbo tava ouvindo a Rádio Arauto.
1: Ah, é?
0: Eu nem vou colocar a quinta série dele no ar aqui.
1: Não?
0: O que ele falou.
1: Poxa, ô Fernando, olha aí, o Mike não deixou,
0: que barbaridade.
1: Hein?
0: Valeu, meu parceiro, tamo junto!
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1: Tem mais música chegando depois do intervalo. Você já
2: sonhou no espelho. Em instantes tem Kleber e Cauã e também a mensagem do dia. Tá perfeito. Oi, Jéssica, da MW, obrigado pela acolhida ontem, menina. Muito bom o nosso papo.
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6: Na região dos vales, 11 graus.
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2: Alô, alô, região dos vales que se liga na Arauto, a espera acabou. Eu quero conversar com quem nesse momento está em deslocamento, quem está na sua casa ou quem está no comércio, toda a região. A espera acabou, chegou o momento de trocar de carro. É neste sábado e domingo.

0: um baita trabalho, confirmado neste sábado e domingo, Feirão Carro Nota 10 em Santa Cruz do Sul. Que espetáculo! Bora seguir com o show do intervalo, o mais belo show do intervalo do Rádio Gaúcho.
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2: E você sabe, hein? Que agora o Michael te sugeriu, você vai ficar pensando, né?
1: Aí, Metitas, para colorir ideias. Integrante do Grupo em Cores, são duas maravilhosas lojas. Uma na Senador Pinheiro Machado e outra na Barão do Rio Grande. Marcas que colam com a gente. Aqui na Arauto, que tá no coração do Rio Grande. Em franca expansão esse grupo, hein?
2: Do jeito que você sente.
1: São milhares de corações laranjas e não para de crescer. Ao alto, em frente, com coragem. Como é bom ser Arauto. Quarta-feira, 10 de junho, você vai interagindo com a gente na emocionante dinâmica e já apertando os cintos, portas estão em automático, vamos levantar voo nesse bloco para a mensagem do dia. O comandante autorizou mais um bloco.

0: 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Ama muito o projeto aqui da Mensagem do Dia, Jéssica e os seus pares. E quanto a bergamota e mel lá ontem, hein, ô Jéssica? Bonito demais. Vamos lá, vamos para a mensagem do dia de hoje. Amigos e amigas da Arauto, deixe que pensem, deixe que suponham, que errem no olhar sobre você. Deixe que se enganem na pressa, na leitura rasa, na conclusão que não atravessou nem a superfície da história. Não é sua responsabilidade educar o olhar, traduzir silêncios e muito menos se explicar para quem não decidiu enxergar antes mesmo de visualizar. Há uma liberdade profunda em desistir de convencer e aceitar que algumas pessoas só terão acesso à versão que coube nelas, não à sua inteireza. As pessoas enxergam a partir do que são, não do que você é. E isso foge completamente do seu controle. Então, deixe. Esse texto é de autoria da Fabiola Simões. Bora tocar música boa no seu rádio. Oh, meu Deus do céu, mas tem dias que a produção não brinca em serviço, né? Na dinâmica, na música.
1: Que a produção tá inspirada,
0: é,
1: né?
0: Vamos lá. Faz bem, ótima quarta-feira aqui a

0: show, alegria e informação. Findamos mais um capítulo. E o que bombou o WhatsApp nos últimos minutos não tá escrito. Vocês são demais. Vamos lá pro show do intervalo. Continue aqui com a dupla, continue com o Arauto.
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0: 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É uma seleção, hein? É um timaço. 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
1: 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Tem presentes hoje, Samara?
0: Muitos. 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
1: Uou! O Zé e a Simone do Subway. Todas as manhãs. Adoro o conteúdo do Bom Dia Arauto. Valeu, parceiros. Obrigado pela audiência. Vamos que vamos. Boa Santana, abrindo a série.

0: 21 para as 9. Bora para mais informações. É o jornalismo da Arauto em ação.
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2: Minifeira de adoção de animais ocorre hoje em Santa Cruz. A ação vai ser na entrada lateral do pavilhão central do Parque da Oktoberfest e reúne animais resgatados que estão aptos para adoção responsável. A atividade ocorre a partir das 9 horas da manhã. A iniciativa da Secretaria Municipal de Bem-Estar Animal pretende incentivar a adoção e reduzir o abandono de pets no município. Concurso de Soberanas de Sinimbu vai ter premiação em dinheiro para vencedoras. A iniciativa também busca incentivar as candidatas a valorizar a representatividade das futuras soberanas. Conforme a lei aprovada, a rainha eleita vai receber o valor de R$ 2.190. Já a primeira e segunda princesa vão receber R$ 1.095 cada. As inscrições para o concurso estão abertas desde o dia 1º e seguem até segunda-feira.
0: 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Samara, vou lhe perguntar aqui, você responde pela audiência. Pode um pagodinho agora?
2: Nossa, a gente quer.
0: E se for um daqueles clássicos sertanejos na versão pagode?
2: Como assim? Uma releitura?
0: Uma releitura.
2: Em pagodejo?
0: Com o Tiaguinho cantando.
2: Nossa.
0: Fica bom ou fica ótimo?
2: Fica maravilhoso pra agora.
3: Se

0: 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Alô, Zé, alô, Simone. A dinâmica de hoje, ela tá marcando muito, porque, Samara, a maior saudade que a gente tem quando a gente fala sobre paz não é das palavras que nós ouvimos, é das palavras que nós deixamos de ouvir. Às vezes nós estamos tão ocupados para poder prestar atenção. Então, enquanto a vida dá esse privilégio, senta ao lado das pessoas mais importantes. Escuta as suas histórias, absorve o conhecimento, esteja aberto ao conhecimento. Porque é importante dar atenção a esses momentos, que às vezes passam despercebidos. Pergunte sobre sonhos, lutas, memórias dessas pessoas. É porque o tempo leva muitas coisas, gente. Mas leva principalmente as oportunidades. As oportunidades que nós não aproveitamos. E quem ainda pode ouvir a voz dos seus pais, isso eu falo aqui, é muito justo e verdadeiro que eu estou falando, possui uma grande riqueza. E só descobre essa riqueza quando ela se transforma em lembrança. É forte isso. É muito forte. Na trinca ano passado, em São Paulo, o Joel Jota falou sobre a gente pensar. A gente precisa pensar muito. E aqui já vou fazer um paralelo da vida. Pensar é melhor do que não pensar. Vocês concordam? Agir é melhor do que pensar. Então não fica só pensando hoje. Age, vai conversar com teu pai e tua mãe se tem a condição. E pra vida também, pensar antes de agir é melhor do que agir impulsivamente. Agora, pensar demais e adiar essa ação compromete o resultado. E o resultado que a gente quer é que você tenha essa memória colecionada hoje. Pense nisso. Pense nisso. Tá bom? 14 para as 9, tá voando o tempo. Dá tempo de algumas mensagens ainda, Samara, antes
1: bora,
0: do show do intervalo?
1: Podemos. Então bora, para a mensagem da Deise Carvalho. Ela disse que os pais dela ainda estão vivos. Então, se tivesse a ligação, se ocorresse essa oportunidade, a ligação seria da irmã, que com 20 anos recebeu a pior notícia de todas. Com 16 anos, a irmã partiu. Até hoje tem essa dor, e não ter dado um último abraço e ter dito que amava ela muito é um sentimento que fica guardado no coração da Deise. A Thaís está sempre viva no meu coração, disse ela. E se pudesse, nessa ligação, pediria perdão e diria o quanto eu a amo. Mais mensagens por aqui, Deise. Obrigada pela sua. Um grande beijo pra você. O Paulo Esperdião tá ouvindo a gente. Oi, Paulo, bom dia. Obrigada pela companhia. O André mandou registros pra gente que tá ligado na Arauto, na Cordilheira, em Cruzilhada do Sul. A turma tá por lá na colheita das oliveiras, mandando registros. Obrigada pela audiência. Beleza. Bom trabalho por aí, turma. A Andressa de Santa Cruz também tá ouvindo a gente. Bom dia. Bom dia pro Ivan Franco. Bom dia também para a nossa ouvinte. Quem eu tenho que puxar o nome aqui, eu não tenho nome, Neiva, oi Neiva, bom dia, Neiva. Obrigada pela sua companhia, mandou foto do rádio do carro cravado ali, ó, sintonizada em 95.7. Da mesma forma, o Leandro Moraes compartilhou o registro e o Marcos Verli, oi Marcos, bom dia por aí. Mais mensagens, eu preciso ler essa daqui da Lisiane. A Lisiane Charão colocou, bom dia, sem condições de escutar a Arauto hoje, estou no carro chorando por pessoas que eu não faço ideia de quem são.
0: Eu comentava com a Samara fora do ar, a gente não pode fazer sempre essas dinâmicas aqui, porque senão vira um chororô o programa, mas tá mexendo muito com o programa aqui. O meu amigo Márcio da Iara botou aqui, eu tô adorando a dinâmica de hoje. Diz aqui, minha mãe faleceu há mais de 25 anos, mas se ela pudesse me ligar hoje, diria para eu confiar em Deus e também para continuar estudando. Esse é o caminho. Ela teve pouco estudo, mas sempre acreditou que o conhecimento era o caminho. Valeu, meu parceiro, grande Márcio. Sempre fala com entusiasmo aqui da programação da Arauto.
1: Também sobre a dinâmica, temos mensagem de áudio da Alzira. Bom dia.
0: Alzira.
2: Bom dia, dupla.
0: Bom dia.
2: Se eu recebesse o telefonema do meu pai, que já virou estrelinha há 74 anos, que eu tinha 4, ele diria, filha, que pena que eu não te vi crescer, mas tudo que está fazendo é obra de Deus.
0: Uou. Uou, de arrepiar.
1: De arrepiar, exatamente.
0: Samara, nós não temos mais tempo de colocar no ar as mensagens. Por gentileza, vá respondendo uma a uma das mensagens dos nossos ouvintes. Nós vamos ao último show do intervalo.
1: Com todo o carinho do mundo.
0: É, o maior show do intervalo do Rádio Gaúcho. As marcas elegem a Arauto porque existe um propósito muito claro aqui desse projeto. Nossa missão, visão, valores estão a olhos vistos para que todo o mercado enxergue. E é um privilégio poder apertar o play para mais um show do intervalo, acionando as grandes marcas. 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
0: Cadeira cativa, fala meu amigo Luiz, a Trevisan. Que painel, hein? Painel gringo aí. Obrigado pela foto.
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1: Na região dos Vales, 11 graus.
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1: Sim, a todo momento, bons negócios na programação da Arauto. Quem está com a gente agora, Samara?
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1: Bora, garoto.
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1: Valeu, valeu, obrigado, garoto, trilegal, tchê. 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

0: que não lembrou, vai, né?
1: Não é a Channing. É. Bora, pizza da La Belladonna saiu para Juliane da Silveira.
0: Parabéns!
1: E o plano Prodente Med Pet por 12 meses da Prodente Med saiu para Vanessa Vilmes.
0: Parabéns, ganhou. Fim de expediente, hoje passamos um pouquinho do horário, porque o programa, nossa, a gente não para de responder mensagens. E seguimos respondendo também aos áudios que vieram. O pessoal abre o coração pra gente, hein?
1: E ao longo do dia isso ainda repercute nas conversas.
0: Vamos fazer uma provocação final?
1: Sim.
0: Quem tem o pai e a mãe vivo? Liga agora.
1: Bora.
0: Agora.
1: Combinado.

0: pra cantar.
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0: Tu viu? Tu viu a imagem? Ele quebrou 3 ovos cruz, o Eduardo Costa, pra aquecer a garganta. Meteu 3 ovos.
2: Os filhos de Francisco.
0: E um limãozinho ali.
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dia, turma! Está começando mais um momento de energia, inspiração e atitude. Lembre-se, grandes conquistas não nascem da sorte, mas da coragem de dar mais um passo quando a maioria decide parar. Não importa o tamanho do desafio que está à sua frente, o importante é seguir em movimento. Acredite no seu potencial, valorize a sua caminhada e tenha certeza de que cada esforço de hoje está construindo a vitória de amanhã. Respira fundo, levanta a cabeça e encare este dia com determinação, porque o seu melhor ainda está por vir. Prepara o coração, aumenta o volume e vem com a gente, porque a motivação está no ar e a sua história de sucesso continua sendo escrita agora. Bora fazer acontecer. Excelente manhã pra você, ótima quarta-feira, metade da semana, 10 de junho. Alisson Fernandes, o teu amigão, te fazendo companhia por aqui nas ondas do rádio da 95,7. 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Turma, negócio é o seguinte, hein? Negócio é o seguinte, dia dos namorados tá chegando, é sexta-feira agora, o dia dos namorados, e eu quero saber, dia dos namorados, você vai passar sozinho ou acompanhado? Eu quero saber da nossa audiência se o dia dos namorados você vai estar acompanhado ou você vai estar solito, solteiro? Conta pra mim aí, bora participar. 995702200. Se quiser ir mais além também, se caso você está solteiro ou solteira, e diz pra mim aí, você tá procurando alguém pra passar junto a sexta-feira, o dia dos namorados? Ah, conta pra mim aí, dia dos namorados, você vai passar sozinho ou vai passar acompanhado? Eu quero saber. 9:20, bom dia, Eduardo Costa, imagina eu.

0: voltou, alegria, informação, Gustavo Mioto, Murilo Rufi, novo sozinho aqui na programação do nosso Hoje é o Dia. 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Tá aí a promoção do Dia dos Namorados, casal on, off. Bora participar, hein, turma? Bora participar. No próximo bloco eu vou trazer aqui os recados da nossa audiência e a pergunta do programa de hoje é: Dia dos Namorados você vai passar solteiro ou acompanhado?
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1: 23 para as 10, Arauto.
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1: Na região dos vales, 13 graus.
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0: alegria, informação, Lua Santana, Asas, aqui na programação do nosso Hoje é o Dia. E vamos às mensagens aqui da audiência. Eu quero saber, Dia dos Namorados é sexta-feira, você vai passar o Dia dos Namorados acompanhado ou sozinha? Quem é você no Dia dos Namorados? Bom dia, bem acompanhada. Abraços da Ana Paula de Vera Cruz. Valeu, Ana Paula, um abraço pra você, obrigado pelo carinho e sintonia. Bom dia, Tatiane Correia Soares do loteamento Motocross. Vou passar bem acompanhada na companhia do meu esposo que eu amo muito. Quero curtir Henrique e Juliano. Valeu, Tati. Bom dia, Alisson, aqui é Lisiane de Encruzilhada. Dia dos Namorados, eu vou passar com o namorado. Valeu, Lisiane. Bom dia, sou a Larissa dos Santos, de Santa Cruz do Sul. Vou passar o Dia dos Namorados acompanhada do meu companheiro, Vitor Cote. Gostaria de participar do sorteio, me manda o link da última vez. Não me mandaram. Ai, ai, ai, esse pessoal que fica de mandar o link e não manda. Que puxão de orelha, hein? Que puxão de orelha. Vou ter que mandar agora, né? Deixa eu copiar aqui o link, ó. Pronto. Espero que tenha ido aí, tá bom, Larissa? Ó, foi. Tá aí o link. Boa sorte, Larissa. Quem mais tá participando aqui, ó? Oi, Alisson, bom dia, na escuta. Toca uma música bem bonita pra eu curtir. O Dia dos Namorados é com ele, o meu amor, André. Com certeza será o terceiro ano de muitos que virão. Regina Machado de Pantano Grande na audiência com a gente. Bom dia, Alisson, e audiência da Arauto. Sobre o Dia dos Namorados, cara, eu vou passar com a minha namorada há 22 anos e o nosso menino de 10 anos sempre juntinho. Grande abraço, mensagem aqui do Gelson. Valeu, Gelson. E você, vai passar o Dia dos Namorados acompanhado ou solteiro ou solteira? Conta pra mim aí.
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0: Na região dos Vales, 13 graus.
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voltou, alegria, informação só pra contrariar, se prepare pra sofrer. Show do intervalo no próximo bloco, mais uma edição do nosso Arauto Toca Mais, são 6 músicas sem intervalos comerciais pra você apreciar sem moderação.

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10:26, a temperatura em Santa Cruz e região está em 13 graus. Trânsito está bloqueado na Avenida Prefeito Orlando Oscar Baumhardt. A interrupção ocorre nos dois sentidos da via em linha Santa Cruz. O desvio acontece pela rua Nederal Fará. A previsão é de que os trabalhos sejam concluídos até o final da manhã. A medida é necessária para a supressão de três árvores que estão obstruindo a visibilidade dos motoristas. Programa Milho 100% atrai produtores da madrugada em Vera Cruz. A iniciativa garante subsídio integral para aquisição de sementes destinadas a agricultores e pecuaristas familiares. Nesta semana, os interessados foram cedo de frente à Secretaria de Desenvolvimento Rural, onde por volta da 1:25 da madrugada já havia movimentação dos primeiros. Vera Cruz promove ação de recolhimento de resíduos eletrônicos amanhã em alusão ao Dia Mundial do Meio Ambiente, celebrado em 5 de junho. O município realiza atividade que vai ocorrer das 8 às 17 horas na Praça José Bonifácio. 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
1: Hora de conhecer agora 6 músicas do nosso Arauto Toca Mais. Música 1, Henrique e Juliano, Seja Ex. Música 2, Cleiton e Romário com Zé Neto e Cristiano, Não Namora. Música 3, Ed Brito e Samuel, Romance Rosa. Música 4, Ferrugem, Arrependidaço. Música 5, Danilo e Davi, Não Mexe das Minhas Gavetas. E música 6, Demi Lovato, Maiden Deusa. Bora lá conferir mais uma edição então do nosso Arauto Toca Mais.

informação, Demi Lovato cantando pra gente na programação do nosso Hoje é o Dia. E a galera no clima com a gente, participando, que maravilha, hein, turma, que maravilha. Turma, o negócio é o seguinte, ó, eu quero saber, Dia dos Namorados, você vai passar acompanhado ou vai passar solteiro? Ah, tá na pista? Bom dia, bom dia, bom dia, bom dia. Abração aqui pra Ana, ligadinha com a gente. Oi, Ana. Grande abraço pra você. Obrigado pelo carinho e sintonia. Quer mais participando aqui, ó? Bom dia, tudo bem? Gostaria de saber o nome da música que tocou na segunda-feira, dia 8, mais ou menos às 7h25. Rapaz, uma romântica antiga. Gladir na audiência com a gente. Bom dia, bom dia, bom dia, bom dia. Abração aqui pro nosso amigão Celírio, tá na audiência. Oi, Celírio, um abraço pra você, obrigado pela companhia. Quem mais aqui participando comigo também? Alisson, meu amigo, toca essa pra nós. É, bom dia, posso pedir uma música, se for possível, toca uma do Amado Batista, secretária. Açougueiro do Açougue, Godói Carnes, o melhor açougue da cidade, KKK. Valeu, Arauto, abraço, mas a mensagem aqui do Gabriel Henk. Alô, Gabriel, grande abraço, garoto. Bom dia, Alisson, no Dia dos Namorados vou passar com meu namorado, que estamos juntos há 21 anos, Viviane Rodrigues Ribeiro, do Arroio Grande. Quero presente, faz tempo que eu não ganho nada. Eu vou passar o dia trabalhando, porque nasci linda e não rica. É a Rosa Ime. Alô, Rosa. Bom dia, Alisson. Olha que bela homenagem a desse cara, KKK. Quem mandou mensagem aqui foi o Ivan, mandou foto, vou dar uma olhada aqui na foto. Quem mais aqui participando? É, bom dia, toca Marília Mendonça, Fabrício Silva de Cachoeira do Sul. Valeu, Fabrício.

0: 10 para as 11, Arauto. 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
0: Israel e Rodolfo, hoje não.
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alegria, informação, turma do pagode, surpresa de amor aqui na programação do nosso Hoje é o Dia, fechando mais um bloco. Vem aí o show do intervalo, já já tem mais música pra você, siga participando com a gente lá na plataforma de sorteios, tem presentes, tem a enquete, Dia dos Namorados vai passar acompanhado ou solteiro? Conta aí.

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1: 11:06, Arauto.
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0: Arauto, alegria, informação, Shakira e Burna Boy, Dai Dai, aqui na programação do nosso Hoje é o Dia. Vamos mandar uns abraços aqui pra nossa audiência, curtindo a programação e participando também. Bom dia, eu tô perguntando aqui pra audiência, Dia dos Namorados é sexta-feira. Você vai passar o Dia dos Namorados acompanhado ou solteiro? Bom dia, Gessi Nunes da Silva, acompanhada, diz ela. Valeu, Gessi. Tudo de bom pra você, brigadão pelo carinho e sintonia. Quem mais aqui participando comigo também? Bom dia pro Júlio Saciloto Bolzan de Rio Pardo, estou no Fogão a Lenha. Alô, Júlio, grande abraço. Bom dia, Alisson, estou na escuta, toca uma música do Henrique Juliano pra mim. Lúcia Cortes, bom dia, Alisson. Dia dos Namorados, vou passar bem acompanhada da minha própria companhia. Às vezes é a melhor opção. Abraços da Tamires Fishborn, no bairro Castelo Branco, em Santa Cruz da Audiência. Alô, Tamires! Bom dia, gostaria de pedir uma música para o pessoal da padaria Santa Marta de Encruzilhada do Sul, que se encontram na produção desde de manhã cedinho, fazendo pães doces e salgados. Alguma do JM, obrigada. Renata Capão, na audiência com a gente, valeu, Renata, grande abraço para você, obrigado pela companhia, tudo de bom aí. Quem mais está participando aqui também? Sabrina, bom dia, Sabrina Terres do bairro Schutz. Vou passar com meu esposo Flávio num jantar romântico. Mas bom dia, Alisson, sou a Ivone de Oliveira de Canabarro, Teutônia. Peço para rodar a música boa e quero oferecer para minha filha que está de aniversário hoje. Um abraço para vocês da Arauto. Parabéns para a filhona, então. Um feliz aniversário, tudo de bom, repleto de muita saúde, tá bom? Ivone de Teutônia, na audiência com a gente.
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3: Na região dos vales, 14 graus.
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0: alegria, informação, Bruno Rosa com Murilo Hoff, atriz e mais aqui na programação do nosso. Hoje é o dia. Vamos mandar os abraços aqui pra nossa audiência. Bom dia, Arauto. Meu nome é Miriam Hermes, moro no centro. Eu vou passar o Dia dos Namorados bem acompanhado com o meu marido Odilo. São 40 anos de casados. Abraços e obrigado. Valeu, Miriam. Tudo de bom. Bom dia, bom dia, bom dia. Olá, vou passar acompanhada com meu marido, meu eterno namorado de 26 anos de casados. E a Daniela na audiência. Bom dia, Alisson. Manda o link das promoções. Grande abraço. É o Nando na audiência com a gente. Alô, Nando. Grande abraço, garoto. Tem mais aqui também. Bom dia, acompanhada do meu marido. É a Sandra Spins do bairro Ana Nery. Ótima quarta-feira. Bom dia, Alisson. Vou passar o Dia dos Namorados comigo mesma. Melhor companhia. Sou a Maura Bandeira do Viver Bem. Quero participar do sorteio. Me manda o link, por favor. Mando sim. Pedindo com jeitinho, a gente manda. Bom dia, Alisson. Vou passar como sempre em minha própria companhia. Sou a Roseli Gomes de Veracruz. Um abraço, Roseli. Bom dia, abraços amigos Rita Peixoto e José Amaro de Rio Pardo, aldeia São Nicolau, sempre na companhia. Oi, Alisson, sou a Silvana Rosa do Centro. Esse será o 14º Dia dos Namorados juntos, mas será com certeza o mais especial, é o 5º mêsversário da nossa princesa. Abraços, quem mandou aí foi a Silvana Rosa. Tudo de bom aí, Silvana. Grande abraço pra toda a turma aí. Show de intervalo no próximo bloco, mais música pra você.
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3: Da região dos Vales, 14 graus.
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0: São Marília Mendonça, te amo demais. 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
0: É hora de sabermos quem tá se dando bem faturando os presentes aqui na nossa Arauto. Quem tá faturando uma sessão de escalda-pés da Clínica Piesa é você, Jaqueline Schroeder Ortiz. Ganhou! Parabéns! Quem tá faturando torre de cerveja Mistel 2 litros da Mundo Animal é você, Wagner Figueiredo, ganhou! E quem tá faturando kit Ariata com carvão vegetal, palmito e mel, forte atacadista é você, William Schuster, ganhou! Parabéns, parabéns, parabéns aos sortudos! Fechamos, turma! Mais uma edição por aqui. Quarta-feira, metade da semana. Na sequência, Lucas Batista e o Arauto Repórter Uniski.

0: 2 minutos para o meio-dia. 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
6: 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Hoje é quarta-feira, 10 de junho de 2026. Temperatura em Veracruz, Santa Cruz do Sul e em toda a região do Vale do Rio Pardo na casa dos 15 graus. 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No Arauto Repórter Unisc de hoje você confere. Moradores do bairro Várzea projetam redução dos transtornos com obra na 409. Veracruz promove ação de recolhimento de resíduos eletrônicos amanhã. Consulta popular entra em etapa decisiva com a Assembleia Regional em Santa Cruz. E em destaque na segurança pública, motociclista fica ferido em acidente na BR-471. Essas e outras notícias você confere a partir de

0: meio-dia, 4 minutos. Moradores do bairro Várzea projetam redução dos transtornos com obra na 409. Prefeitura de Santa Cruz começou nesta semana os trabalhos para a instalação de galerias. Detalhes com Henrique Bauer.
1: Uma reivindicação antiga dos moradores do bairro Várzea começou a sair do papel nesta semana em Santa Cruz. A prefeitura iniciou as obras de instalação de 36 galerias na RS 409, entre o Trevo do Bom Jesus e o acesso ao Lago Dourado. A intervenção busca ampliar a capacidade de escoamento da água e minimizar os impactos causados por alagamentos e enchentes na região. A expectativa é grande entre quem convive há anos com os transtornos provocados pelo acúmulo de água em períodos de chuva intensa. O presidente da Associação de Moradores do Navegantes, no bairro Várzea, Gilmar dos Santos, acompanhou o início dos trabalhos e, em entrevista à Arauto News, destacou que a comunidade aguardava pela obra há bastante tempo.
2: Nós estávamos muito ansiosos, né? Esperando o início, né? Desta obra, né? Porque nós sabemos que vai fazer diferença para nós em caso de algum alagamento, em caso de alguma enchente ali no bairro Várzea, né? Devido àquelas galerias que foram colocadas na 287, precisava ser colocado essas galerias para que a água viesse a ter vazão.
1: Durante os trabalhos, o trânsito permanece liberado por meio de um desvio provisório. A orientação é para que os motoristas redobrem a atenção ao passar pelo trecho. A expectativa da prefeitura é concluir a intervenção em até 45 dias, se as condições do tempo permitirem.
0: 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Semana do Meio Ambiente segue com ações de educação ambiental em Santa Cruz. A programação reúne ações de conscientização sobre gestão de resíduos e sustentabilidade ao longo do mês de junho. Detalhes com Bianca da Silva.
3: Com o slogan Cidade Limpa Também Recicla, a programação da Semana do Meio Ambiente em Santa Cruz reúne atividades educativas, culturais e de mobilização comunitária voltada à conscientização ambiental. Promovida pela Secretaria Municipal do Meio Ambiente, Saneamento e Sustentabilidade, em parceria com o Instituto Lixo Zero, a iniciativa busca mobilizar a população para a adoção de práticas mais sustentáveis, com foco na correta gestão dos resíduos, na valorização da coleta seletiva e na preservação ambiental. Ao longo do mês de junho, serão realizadas dezenas de atividades voltadas à educação ambiental e à conscientização da comunidade. Entre as ações previstas estão o plantio de sementes e mudas, distribuição de materiais educativos, palestras, teatro, gincana, trilha ecológica, oficinas de reaproveitamento de alimentos, organização de hortas e composteiras, produção de chás, instalação de pontos de coleta, atividades sobre descarte correto de resíduos, dinâmicas educativas, criação de brinquedos e jogos com materiais recicláveis e muitas outras atividades.
0: 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Temperatura em Santa Cruz do Sul e em toda a região na casa dos 15 graus. É hora da previsão do tempo com Rafael Cunha. Muito boa tarde, Rafael.
4: Muito boa tarde a todos que nos acompanham. Expectativa de um tempo mais seco hoje, o sol podendo aparecer ocasionalmente durante o período. A máxima chega aos 18 graus. No entanto, amanhã a chuva já deve retornar à região. Chuva moderada, volume de cerca de 10 milímetros. Temperatura variando entre 11 e 18 graus. A chuva que segue na sexta-feira e amanhã ela chega da tarde em direção à noite. Então esse resquício de chuva na sexta-feira deve ser ainda na madrugada. Já na sexta a temperatura varia entre 12 e 18 graus. Depois dá uma esfriada, o final de semana ainda será com umidade. E o início da próxima semana deve ser seco e com frio. Com as informações do tempo, Rafael Cunha.
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0: Meio-dia e 9, 15 graus. Veracruz promove ação de recolhimento de resíduos eletrônicos amanhã. A atividade vai ocorrer das 8 da manhã às 5 horas da tarde na Praça José Bonifácio. Detalhes com Samara Santos.
6: Veracruz realiza nesta quinta-feira uma ação voltada à preservação ambiental e ao descarte correto de resíduos eletrônicos. Em alusão ao Dia Mundial do Meio Ambiente, celebrado em 5 de junho, o município, por meio do Departamento de Meio Ambiente, promove uma campanha especial em parceria com a empresa Natu Somos, que vai ocorrer das 8 horas da manhã às 5 horas da tarde na Praça José Bonifácio. Durante todo o dia, um caminhão da empresa vai ficar estacionado no local para receber equipamentos eletrônicos que já não possuem utilidade e que necessitam de destinação ambientalmente adequada. A população vai poder entregar gratuitamente itens como computadores, notebooks, tablets, celulares, carregadores, fones de ouvido, impressoras, monitores, televisores, geladeiras, máquinas de lavar e outros equipamentos eletrônicos. Além do ponto de recebimento na praça, a ação vai contar com um veículo de apoio para atender moradores que possuem equipamentos de grande porte e enfrentam dificuldades para transportá-los até o local. Nesses casos, a equipe vai realizar a coleta diretamente nas residências mediante solicitação. A iniciativa

0: 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Consulta popular entra em etapa decisiva com a Assembleia Regional em Santa Cruz. O encontro ocorre hoje, à 13h30 na Unisc. Detalhes com Pietra Franco.
1: A definição dos projetos que disputarão recursos na Consulta Popular 2026 avança nessa semana com a realização das Assembleias Públicas Microrregionais do Vale do Rio Pardo. O primeiro encontro ocorre nesta quarta-feira, dia 10, em Santa Cruz do Sul, reunindo representantes dos 15 municípios do Baixo Vale. Na quinta-feira, dia 11, será a vez dos 8 municípios do Centro Serra participarem da Assembleia em Estrela Velha. Durante os encontros serão analisadas e defendidas as propostas inscritas no caderno de demandas elegíveis. Neste ano, a região cadastrou 38 projetos em 10 áreas diferentes. Os participantes também vão escolher até 5 propostas por micro-região para compor a cédula de votação da consulta popular. Além disso, haverá a eleição de delegados que representarão os municípios nas próximas etapas do processo. O presidente do Cored Vale do Rio Pardo, Heitor Álvaro Petri, destacou a importância da participação da comunidade. Segundo ele, esta é a oportunidade para que entidades e lideranças defendam os projetos cadastrados e ajudem a definir quais demandas seguirão na disputa pelos recursos estaduais. Ao todo, o governo do estado disponibilizou R$60 milhões para a consulta popular. Desse valor, o Vale do Rio Pardo terá acesso a pouco mais de R$2.200.000. Conforme definição regional, cerca de R$1.048.000 será destinado ao Baixo Vale e R$742.000 ao Centro Serra. A votação popular ocorrerá entre os dias 20 e 26 de julho, de forma totalmente digital, por meio do portal da Consulta Popular.
0: Muito obrigado, Pietra Franco, e com esse destaque encerramos o primeiro bloco do Arauto Repórter Unisque, que tem um oferecimento master de Unisque. 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Dentro de instantes você confere. Programa Milho 100% atrai produtores de madrugada em Veracruz. E no esporte, convocação de Neymar não tem sido um problema. Já voltamos. Meio-dia, 14 minutos. 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

0: 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Meio-dia, 18 minutos. 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Estamos de volta para o segundo bloco do Arauto Repórter Unisc. Temperatura em Veracruz, Santa Cruz do Sul e em toda a região da casa dos 15 graus. Programa Milho 100% atrai produtores de madrugada em Veracruz. Já são mais de 400 produtores inscritos desde a semana passada e a expectativa é chegar perto dos 600. A informação chega com Samara Santos.
1: A safra 2026-2027 do Programa Extraordinário de Recuperação das Lavouras de Milho e Sorgo, Milho 100%, tem motivado filas de interessados em Veracruz. A iniciativa garante subsídio integral para aquisição de sementes dos dois grãos destinadas a agricultores e pecuaristas familiares do Rio Grande do Sul. Segundo o secretário de Desenvolvimento Rural da capital das gincanas, Roger Severo, o município garantiu 1.150 sacas de milho para esta edição. Já são mais de 400 produtores inscritos desde a semana passada e a expectativa é chegar perto dos 600. Neste período de cadastros, a pasta rural tem liberado determinado volume de fichas por dia, de acordo com a capacidade de atendimento e necessidade de controle, para garantir que não vá faltar de acordo com o Cadastro Nacional da Agricultura Familiar, o CAF, do produtor. O limite é de 2 sacos por CPF, explica Severo. Nesta semana, os interessados foram cedo defronte à Secretaria de Desenvolvimento Rural, antes do expediente da Prefeitura iniciar às 7h30 da manhã. Nesta quarta-feira, por volta da 1h25 da madrugada, já havia movimentação dos primeiros a chegar, disse o secretário. Neste momento, o período é de encomendas e as sementes chegam posteriormente, possivelmente entre final de julho ou início de agosto.
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0: Meio-dia e 21, 15 graus, hora das informações da segurança pública aqui no Arauto Repórter Unisque. Motociclista fica ferido em acidente na BR-471. Detalhes com Cristiano Silva.
3: Um acidente de trânsito deixou um motociclista ferido na manhã de hoje em Santa Cruz. A colisão aconteceu na BR-471 e envolveu uma moto Sport e um Renault Fluence. Conforme apurado pela nossa reportagem, no local, com o impacto, o motociclista sofreu ferimentos e foi encaminhado consciente ao Hospital Santa Cruz pelo SAMU. O condutor do carro, com placas de Cachoeirinha, é um homem natural de outro país. Os dois veículos ficaram bastante danificados. A colisão teria ocorrido quando um dos veículos tentava acessar a rodovia por uma rua adjacente à BR-471. O caso será apurado. E policiais civis da Draco prenderam um homem de 25 anos contra o qual havia um mandado de prisão expedido pela Vara de Execuções Criminais da comarca de Santa Cruz. A ocorrência aconteceu na manhã de hoje no bairro Bom Jesus. A ordem judicial foi determinada em razão da condenação pela prática dos crimes de descumprimento de medida protetiva de urgência da Lei Maria da Penha e ameaça. O indivíduo já era conhecido pelo envolvimento com o tráfico de drogas. Ele foi indiciado em 4 inquéritos policiais conduzidos pela especializada. E ainda 3 homens foram detidos em flagrante pela Brigada Militar ontem. A ação ocorreu no bairro Progresso após um assalto cometido pela dupla contra um idoso de 72 anos em uma residência do bairro Rio Grande. A dupla executou o crime e o terceiro teria sido o mandante. Os assaltantes que agrediram o idoso estavam com a caminhonete da vítima, uma Ford Ranger, quando foram abordados no bairro Progresso. Foram apreendidos um simulacro de arma de fogo, 2 facas e R$ 1.050 em dinheiro. Um dos presos tem 26 anos e possui antecedentes por tráfico de drogas. E um jovem de 17 também foi apreendido. Um terceiro homem de 35 anos é o investigado por ter sido o mandante. Ele era um motorista de aplicativo vizinho da vítima. Foi lavrado o auto de prisão em flagrante para os 3 acusados.
0: Muito obrigado, Cristiano Silva. Informações da área da segurança pública aqui no Arauto Repórter Unisque. 12:23. 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Hora das informações do esporte. Neymar, convocado da seleção brasileira na Copa do Mundo, trabalha de maneira comprometida e dedicada para se recuperar da lesão muscular na panturrilha. Quem chega para comentar o esporte é Luciano Almeida. Olá, Luciano.
4: Olá, amigos. Olá, ouvintes. Ainda preciso falar sobre Neymar. Ele está convocado. Trabalha, segundo se comenta, de maneira comprometida e dedicada para se recuperar da lesão muscular na panturrilha. Um novo exame de imagem, cujo resultado foi informado ontem, dá conta de que a recuperação evolui, mas a lesão ainda não está cicatrizada. Ele está fora da estreia e não há garantias de que possa estar nos dois jogos seguintes da fase de grupos. O que reforça a ideia de que a convocação daquele que foi o principal jogador brasileiro da última geração está ligada basicamente a dois fatores: a sua capacidade de liderar e trazer bom ambiente ao vestiário, o que se diz é que ele é muito bem quisto pelo grupo de jogadores, que possivelmente vem nele o respaldo que muitos ainda não têm, e de que ele foi convocado para momentos decisivos, onde pode ser necessário um jogador que não sinta pressão e que seja capaz do imponderável, do inusitado e até mesmo do improvisado. Examinando a possível convocação e os argumentos para que acontecesse, havia um receio de que a simples presença do Neymar tumultuasse o ambiente, a pressão em torno da sua escalação fosse quase uma imposição ao treinador. E é de que um jogador com o currículo que ele tem seria sempre uma sombra e uma pressão em quem estivesse jogando. Até aqui, e é possível que se deva ao fato de ele estar trabalhando em separado, não há qualquer informação ou mesmo especulação de que o fator Neymar esteja sendo um problema. Uma outra cogitação era de que ele não aceitaria bem a reserva, condição que ele nunca ocupou ao longo da carreira. E sobre isso, o que se diz é que uma conversa franca entre o jogador e o treinador deixou claro o planejamento para sua presença, ao que ele teria mostrado disposição para ajudar no que fosse, da forma que fosse, pelo tempo que fosse. Até aqui, portanto, o Neymar convocado não tem sido um problema. Ainda não se sabe exatamente o quanto ele poderá ajudar dentro do campo, a julgar por suas dificuldades físicas, mas atrapalhando definitivamente ele também não está. Até a próxima.
0: Até a próxima, Luciano Almeida, obrigado pelas informações. E com o esporte encerramos esta edição do Arauto Repórter Unisque. 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Dentro de instantes tem o Arauto Vai de Carona. O Arauto Repórter Unisque volta amanhã ao meio-dia.
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0: 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Panda, Gustavo Lima. Sim.

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2: Meio-dia, 27 minutos. 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

0: senhoras e senhores, está no ar mais uma edição do nosso Vai de Carona. Nesta quarta-feira, dia 10 de junho. 10 de junho, estamos chegando para te fazer companhia. Mais um Vai de Carona no seu rádio, para você que tá em casa, para você que tá no trabalho, para você que tá nos levando de carona. Muito obrigado pela sua audiência. Tá no carro, tá no busão, tá no caminhão. Olha o caminhão aí, gente! Boa tarde, Samara Santos, tudo bem por aí, Samara?
1: Boa tarde, Alisson, tudo certo, tudo bem.
0: Gostou dos seus bolinhos de batata, Samara Santos?
1: Maravilhosos, agradecer, né, o pessoal que mandou pra gente.
0: Fui comprar um sanduíche natural hoje pro meu almoço, porque a correria estava grande.
1: Ah, sei que era porque você era fit.
0: Não, também, também, tá. É claro que eu ia um sanduíche integral fitness, sanduíche de frango com salada. Tomate.
1: É delícia, vai.
0: Cenoura, alface, temperinho verde. Fui ali no Pastel da Frida comprar um sanduíche natural e adivinha? Eles escutam este programa todos os dias.
1: A frase é com você.
0: Mas que falta de opção! Abraço pra turma, Pastel da Frida na audiência com a gente, um abração pra vocês aí. Obrigado pela audiência todos os dias aí, o rádio ligado, ligado aí na 95,7. Gostou dos bolinhos que mandaram então de presente pra você?
1: Eu ia agradecer exatamente isso.
0: Manda pra aquela gremista, diz ele.
1: Ah, pra gremista? Ah, então tem até valor agregado esse bolinho hoje. Muito obrigada, pessoal, bom trabalho pra vocês e obrigada pela audiência de sempre também.
0: Muito bem, o que que a gente vai ter no programa de hoje pra presentear a nossa audiência, Samara?
1: Será que vai ter presentes hoje? Todos os dias tem,
0: sempre tem, né? Sempre tem.
1: Sempre tem. 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
0: 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Você tá preparada pra pauta do programa ou Samara Santos?
1: Ah, eu não sei, mas eu tô.
0: Você tá preparada? Posso colocar a trilha?
1: Pode.
0: Pra pauta do programa? Programa temático hoje. Aquela trilha de sempre.
1: Ai, que romântico.
0: Senhoras e senhores, o programa mais romântico do rádio brasileiro está no ar. Vai de Carona Love Songs. Versão Dia dos Namorados.
1: Versão brasileira.
0: Ô Samara Santos.
1: Oi.
0: No programa de hoje nós vamos querer saber da nossa audiência.
1: O quê?
0: Atenção você que tá na audiência deste programa. Certamente se você está solteiro, se você é casado, se você está namorando, em algum momento da sua vida, você já fez algo de amor para impressionar alguma pessoa. Pode ser que você esteja solteira agora, mas no passado já surpreendeu alguém? Já fez alguma loucura de amor?
1: Lembrou agora, né?
0: Conta pra gente aí no 995-7-022-00. Qual é a coisa mais diferente que você já fez para um amor da sua vida? Conta aí pra gente no 995-7-022-00. Você quer começar, Samara Santos?
1: Não, eu estou curiosa pra saber o que vem por aí.
0: Da nossa audiência,
1: exatamente,
0: né?
1: Exatamente, de você também.
0: Você quer começar contando?
1: Não, eu vou deixar pra você
0: se
1: hoje.
0: Se você já fez alguma loucura de amor?
1: Eu sou uma pessoa pouco empolgante nesse sentido, eu não tenho loucuras para contar.
0: Ah! Você é mais reservada, assim, não é de mostrar muito afeto.
1: Eu tenho medo da retribuição.
0: Fazer muitas declarações.
1: Não, eu faço muito nas palavras.
0: Você é romântica com o Matheus Machado,
1: não,
0: ou Samara Santos?
1: Não, também não tanto, ele é mais do que
0: ele
1: eu.
0: Ele é mais romântico.
1: Mas assim, loucuras eu tenho medo de depois vir, né, de volta.
0: Então... tipo carro de som na frente da Arauto aqui.
1: Deus me livre.
0: Atenção, Samara.
1: Por isso
0: prepare
1: que...
0: o seu coração.
1: Eu tento evitar, mas eu sei que loucuras de amor é uma das coisas que mais acontece e acontece todos os dias por aí.
0: É verdade. Muito bem, já que Samara não vai compartilhar um momento da sua vida.
1: Você vai.
0: Pra nossa audiência, eu vou compartilhar. O ano era 2016. Bia e eu estávamos namorando há 2 meses aproximadamente, foi o nosso primeiro dia dos namorados.
1: A vassoura varria bem ainda.
0: A Bia me surpreendeu. Cheguei eu da rádio, final da tarde,
1: cansado.
0: Final de expediente, um dia inteirinho de trabalho. Morava aqui na rua Venâncio Aires, em frente ao CFC Celso.
1: Tá.
0: Morava num prédio ali.
1: Uhum.
0: Abro o portão da garagem, entro na garagem, no estacionamento da garagem e vou na minha vaga. Aí você sabe que a vaga de estacionamento de garagem, ela é demarcada, né?
1: Uhum.
0: Pintada em amarelinho no chão e tem o número do box.
1: Tá.
0: Né? O número do seu
1: a
0: apartamento.
1: A identificação, aham. Uhum.
0: Encosto o carro assim, quando eu olho no box, assim, onde é que fica o número pintado na parede, tinha um enorme cartaz. Nesse cartaz tinha uma foto minha e da Bia. Vários coraçõezinhos. E uma frase de amor.
1: Hoje tem.
0: Quase isso. Pois bem, eu sigo.
1: Ah, você já imaginou alguma coisa? Você pensou
0: daí
1: o quê?
0: Eu dou uma risadinha, né?
1: Fica bobinho assim.
0: Me dei bem. Quando eu abro a primeira porta da garagem pra subir as escadas do prédio, havia o segundo cartaz.
1: Meu Deus.
0: Com outra foto. Outra declaração.
1: Detalhes, era um prédio com outros moradores.
0: Lógico, lógico.
1: E os cartazes eram com fotos de vocês dois.
0: Sim, pra todo mundo saber quem era o morador do 202. Quando eu entro na primeira porta após a garagem, olho na parede do prédio o segundo cartaz. Mas assim, ó, pensa em cartaz, assim, ó, acho que era 1 metro por 1 metro.
1: Caprichado.
0: Assim. É. Outra foto do casal, não sei onde é que em 2 meses já tinha tanta foto. E outra frase, mas assim, aquelas frases assim, sabe? Na época não existia o chat GPT.
1: Ela
0: então
1: pensou.
0: As pessoas usavam inteligência mesmo, né?
1: Tá.
0: E aí outra declaração e cheio de coração vermelho, assim, lá...
1: Negócio romântico.
0: Não, naquela época se fazia os trabalhos escolares, né? Tudo
1: assim.
0: À mão. É, tudo assim.
1: Não era o trabalho de escola.
0: Quando eu vou subir a escadaria do prédio, aquele prédio ali tem 4 andares e não tem elevador.
1: E você morava no segundo andar.
0: Eu morava no segundo andar. Quando eu vou subir a escadaria, quando você vai botar a mão na lâmpada, na tomada ali pra ligar a luz do corredor, sabe?
1: Uhum.
0: Tinha o terceiro cartaz.
1: Ixi, estamos contando.
0: A cada lance de escada, assim, que ia fazer a curva, tinha um cartaz diferente.
1: Xiii!
0: E por fim cheguei na porta do apartamento, tinha outro cartaz de cima a baixo, assim, ó. Cheio de fotos. Não era apenas uma foto, eram várias fotos.
1: Mas peraí,
0: fotos
1: deixa eu só.
0: E várias declarações de amor.
1: Só quero entender a sua reação. Tenta explicar pra gente por quê.
0: Eu não tinha reação,
1: calma.
0: Eu só ria.
1: Pois é, porque lá no início você ficou meio bobinho, você achou legal. É. Você foi subindo e foi tendo outros tipos de reações.
0: Foi aumentando o riso, entendeu? Tipo, eu disse, meu chapéu.
1: Você ficou meio. Não tô acreditando.
0: Será que alguém já passou por aqui também ou sou o primeiro a passar?
1: Será que dá tempo de arrancar? Não, brincadeira.
0: Não, não arranquei nenhum. E aí eu entrei no apartamento, estava a Bia toda produzida.
1: Maravilhosa.
0: Óbvio, com o jantar pronto. Não esqueço até hoje, foi um escondidinho de batatas.
1: Viu que marcou?
0: A única coisa que ela sabia cozinhar. Até hoje. Um escondidinho de batatas, um vinho.
1: Mas quem precisa um cozinhar vinho. Quando se sabe fazer cartazes, gente?
0: E ela tava me esperando, então ela me surpreendeu, né? Só que lembre, antes da Bia eu estava solteiro. E eu era da farra.
1: Tá.
0: Entendeu? Eu era da farra. E aí... fica a conclusão, né?
1: Qual?
0: Uma declaração de amor e também marcando território.
1: Nossa! Mas ela só.
0: Agora ele é meu.
1: Só no prédio ela fez a demarcação.
0: Agora ele é meu.
1: Você tinha uma vizinha que olhava meio.
0: Não tinha.
1: Ah, tá.
0: Tinha vários vizinhos,
1: sim,
0: né?
1: Sim, mas tô dizendo.
0: Inclusive,
1: que...
0: a gente tava dentro do apartamento e escutava o pessoal passando no corredor. Ah. De vez em quando acendia a luz, tu via embaixo da porta assim e o pessoal. Dando risada, né?
1: Claro! Tipo,
0: a gente só, não, a gente isso, só foi tirar os cartazes depois, né?
1: Depois da janta, de
0: isso,
1: enfim.
0: Do love todo.
1: Mas imagina isso em tempo de redes sociais: todo mundo ia tirar uma foto e ia postar.
0: Ia mandar pra alguém, né?
1: Ou seja,
0: você... já tinha o WhatsApp e bombava, né?
1: Mas,
0: 2016,
1: é,
0: bombava
1: mas
0: as redes sociais.
1: Lançando ali, mas eu digo assim no sentido hoje.
0: Certamente alguém tirou foto e mandou pra outro. Olha aqui o que, que a minha
1: não,
0: vizinha
1: mas
0: fez.
1: Mas hoje, claramente, se você fosse o telespectador da
0: meme,
1: situação.
0: Né?
1: Então você já ia fazer um meme, exatamente.
0: É, mas a Bia me surpreendeu com um cartaz.
1: Ah, mas isso
0: espalhado
1: é legal, tá? A gente
0: pelo
1: dá...
0: prédio. Marcou o território certinho,
1: não,
0: tipo,
1: A gente dá boas risadas, dá boas
0: se
1: risadas.
0: Se tivesse alguma vizinha interessada, não estaria
1: não
0: mais.
1: Mais.
0: Né?
1: A gente ri bastante. Mas pra você, marcou e foi uma demonstração de amor,
0: claro,
1: e carinho
0: marcou
1: dela.
0: Marcou pra mim, pro
1: isso
0: vizinho
1: é muito
0: do
1: legal
0: lado, de baixo, de
1: por
0: cima.
1: Teve esforço do lado da Bia,
0: claro,
1: e também teve uma surpresa pelo seu lado. Você foi surpreendido com carinho, com amor, enfim. Tanto é que você tá casado até hoje, viu?
0: É, 11 anos já, né?
1: Largou da farra.
0: Vai
1: ou seja, 11, Bia, funcionou 10. A demarcação de território.
0: Abril desse ano completamos 10 anos.
1: Ah, legal, juntos. Viu só? Loucuras de amor da Bia. Você fez uma pra ela depois?
0: Faça um cartazinho.
1: Você vai fazer um cartaz esse ano?
0: Não, e eu levei ela pra jantar um dia e aí chegou o pessoal do restaurante com um baita buquezão de flores assim, as alianças.
1: Oh.
0: Né?
1: Ah, aí tu veio.
0: É, aí eu vim. E você, já surpreendeu o amor da sua vida? Em algum momento da sua vida você já surpreendeu ou foi surpreendida?
1: Não, e quais foram os tipos de surpresa?
0: Contar, né?
1: Conta, tem gente que gosta muito das fantasias, gosta de fazer coisas com carro de som, não sei, eu quero saber tudo isso hoje. Ah, é hoje que esse WhatsApp vai bombar. Você imaginou, né?
0: Não, e o teu amigo meu que é...
1: Um amigo meu
0: que a esposa dele foi botar uma fantasia. Na época da tiazinha, lembra? Aquela do chicotinho, a máscara. Ai, diz que ele olhou. Eu sempre fui fã do Batman.

0: alegria, informação, cantando pra gente aqui na programação do nosso Vai de Carona, Sétimo Sentido com Rainha Pra Mim Você Morreu. 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
0: Eu sempre subestimei você, Samara.
1: É. Viu? Com meus dois neurônios eu consegui pensar.
0: Turma, no programa de hoje nós queremos falar de amor. No programa de hoje nós queremos que você nos conte. Você já fez alguma surpresa de amor? Uma surpresa de amor? Qual é a surpresa de amor que você já fez ou já fizeram pra você?
1: Você já foi surpreendido ou surpreendida? Porque aqui nós temos o caso de uma pessoa que foi surpreendida várias vezes, tá? Mas tem um destaque. O dia que mais marcou foi quando completaram 25 anos de casamento. E aí ela recebeu uma nova aliança, mais grossa, e adivinha? Foi pedida em casamento de novo por mais 25 anos. Aê! não, isso aqui tá bom demais. Chorei muito e foi na Cucas da Rosana,
0: mas
1: disse a Daniela.
0: Olha só!
1: Mandou inclusive foto das alianças maravilhosas. Depois de 25 anos, ele ainda pediu pra casar por mais 25 anos.
0: Renovar os votos.
1: Coisa linda.
0: E agora vão rumo a bodas de ouro. 25 anos é bodas de prata, viu, Samara Santos?
1: Eu não sei, não cheguei lá.
0: Você não tem nem de idade isso aí.
1: Não tenho.
0: Mas vai chegar, vai chegar.
1: Você já pensou? 25 anos com a pessoa é muito tempo, é uma vida, anos. Né? Que legal, parabéns, casal. Um beijo pra vocês aí. Aline Vatti disse que tava morrendo de rir com você contando a história da Bia, da declaração da Bia.
0: É que o pessoal fica imaginando, né? Se fosse com a pessoa, né? O pessoal fica imaginando a história.
1: Ela colocou, haja coração.
0: Haja coração.
1: Aline, um beijo
0: pra
1: você.
0: Fortes emoções.
1: Você sabe que a Tati disse que também já fez várias surpresas para o esposo, para o Jonathan, e disse que ele merece.
0: Olha,
1: tá com moral,
0: o
1: Jonathan.
0: Não faz muita propaganda, tá em falta no mercado.
1: Ô Tati, conta uma pra nós aí, uma, vai, escolhe
0: conta
1: uma que
0: você
1: fez e manda.
0: Mas
1: pode contar
0: leve.
1: Pra nós. Não precisa pegar leve. Hoje esse WhatsApp está liberado. No 995-70-2200, se a sua surpresa for de amor, ela vale. Manda aí.
0: Tu não tem nenhuma pra contar pra gente,
1: não,
0: Samara?
1: Tem,
0: o Matheus não
1: fez
0: nada, nada assim, tipo, que surpreendeu, que te pegou de surpresa. Sei lá,
1: não,
0: um dia que chegou em casa, a casa tava limpa, lavou a louça.
1: É, pois é, isso as coisas acontecem.
0: Deixou
1: tipo,
0: tudo prontinho assim.
1: Comprou um presente.
0: Hoje
1: aí,
0: não tem
1: às
0: desculpas.
1: Às vezes ele me surpreende, do nada manda flores. Você pergunta.
0: E foi recente, né?
1: Aí você pergunta por que que ele mandou. Não tinha um motivo, gente. Mandou, quis mandar e mandou e eu fiquei muito feliz. Mas assim, não tem uma história inusitada. Nosso relacionamento
0: tem
1: também tem um ano só.
0: Que você gosta mais de receber, tipo assim, de presente?
1: Dinheiro.
0: Pix.
1: Pode perguntar.
0: E flores, doce, chocolate.
1: Não, ele sabe que eu amo flores.
0: Tu gosta de flores?
1: É, e eu sei que ele ama vinhos, então quando eu surpreendo, eu busco por vinhos. Ele também já... Isso foi a surpresa mais inusitada, assim, do nada um dia ele chegou com um vinho, assim. Parece pouco, né? Parece bobagem, mas ele gastou bastante num vinho e disse, ó.
0: Tem
1: comprei pra você.
0: Que chega a 3 dígitos.
1: Ah, então, aí.
0: 4 dígitos.
1: Pensei, gente, como é que eu vou abrir esse vinho aqui? Tem que ser um evento. Que roupa que eu
0: hoje
1: nem
0: não
1: tenho
0: vou
1: pra
0: poder dar desculpa. O preço do vinho.
1: Pensei, gente, que roupa que eu vou usar
0: pra. É um investimento,
1: pra...
0: né? É um investimento.
1: É um investimento. É, mas um foi investimento. Assim, esse foi uma surpresa do nada. Teve uma vez também que ele pediu pra um colega.
0: Olha, viu que ela vai se soltando? Pronto, agora não vai mais fechar a matraca.
1: Me entregar um monte de Ferreiro Rocher. Mas você sabe que não tinha caixa pronta de Ferreiro Rocher. Exatamente.
0: Né? Eu
1: fiquei indignada. Não, eu fiquei indignada. Pensei, gente, pra quê? E eu nem sou muito do chocolate.
0: Sim.
1: Mas enfim, não tinha caixa no estabelecimento específico.
0: Você
1: e
0: guardou
1: aí
0: a
1: tinha...
0: caixinha de plástico até hoje, em
1: não,
0: casa,
1: não
0: aposto.
1: Tinha. Sabe que o Ferreiro Rocher tem vários tamanhos, né?
0: Tem.
1: E aí você compra com mais, com menos, enfim. Mas não tinha em caixas. Tem aquele que vem o trio.
0: Sim.
1: Ele comprou uns 10 saquinhos de trio.
0: Nossa senhora.
1: Pois é. Eu passei um mês comendo Ferreiro Rocher.
0: Mas surpreendeu, viu? O mozão surpreendeu, compareceu. Muito bem. Conta pra gente aí, qual foi a surpresa de amor que você já recebeu no Dia dos Namorados? Ou se você já surpreendeu alguém também? Conta pra gente aí, bora lá. 995-70-2200.

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3: Eu acho que você tem que mandar aquela mensagem. Mas manda o que tá no seu coração.
4: Porque se fosse eu falaria mais ou menos assim.

0: Rogério Magrão, coração pirou.
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0: Vamos falar de futebol, senhoras e senhores, é o momento de falarmos das notícias do imortal tricolor, o Grêmio de Samara Santos. Como vai o seu time, ô Samara Santos?
2: Ah, a turma tá de férias ainda, né?
0: Quais são as novidades do seu time?
2: Ah, primeiro a gente vai falar rapidamente que o CEO do Grêmio, ele tá participando de agenda da CBF nos Estados Unidos. Que chique, né?
0: A turma arranja um jeito de passear pros States.
2: Mas o assunto não é esse. O Grêmio vai aumentar o número de observadores no Brasil durante este ano. As categorias de base do clube atualmente contam com 6 profissionais dedicados à função. E vai passar a ter o dobro do quadro para tentar agilizar a descoberta de novos talentos. Os observadores se espalham pelo país em regiões consideradas estratégicas para o Grêmio. A intenção é sempre observar os jovens antes não só dos grandes clubes, mas também de equipes formadoras que vendem para os grandes. Então, em primeira mão, captar quem são esses grandes talentos para trazer para o Grêmio. Com 6 novos profissionais, o Grêmio entende que pode acelerar os processos de avaliação e agilizar as observações. Pode deslocar, por exemplo, uma pessoa mais rapidamente para analisar o jogador em treinos e jogos. Então, com o dobro da equipe para este ano. Além de já ter 6, agora vão ser 12 ao total para ficar só olhando se descobre ou não novos talentos potenciais. Carreiras brilhantes que possam integrar o Grêmio.
0: As informações do imortal tricolor, o Grêmio de Samara Santos.

0: alegria, informação, cantando pra gente o Rainha Musical Fígado de Aço aqui no nosso Vai de Carona. Dia dos Namorados tá chegando, é sexta-feira agora. E aí, você já fez alguma surpresa de amor no Dia dos Namorados? Ou você já ganhou uma surpresa de amor? Tem umas surpresas que não são tão legais ser surpreendido, né, o Samara Santos?
1: Então, né? Mas às vezes a gente não quer um carro de telemensagem na frente da casa.
0: É,
1: mas enfim, você tem que fingir costume, né? Cara de paisagem, ai meu
0: aí
1: amor, muito
0: imagina,
1: obrigada.
0: Se imagina receber um carro de mensagem na porta da sua casa. E aí a vizinhança disse, se soubesse.
1: Se você soubesse que se passa.
0: Se soubesse.
1: Tem umas declarações nas redes sociais.
0: Não teria mandado.
1: Que são assim, se esse print vazasse.
0: Tem até uma música, né? Tem até uma música que toca aqui na rádio do print. Eu acho que é banda Destaque Nacional.
1: Bora para as mensagens românticas. Essa semana é Dia dos Namorados, Alisson. Você não
0: Deus
1: vai.
0: Deus tá vendo, Deus tá vendo, né?
1: Você
0: vai... sabe que Dia das Mães e Dia dos Namorados tem uma grande diferença na venda de produtos no comércio?
1: Ah, é? Por quê?
0: Dia dos Namorados vende o triplo do que o Dia das Mães.
1: Nossa.
0: É que mãe só tem uma, né?
1: Sem comentários pra você. Bora para as mensagens românticas, Alisson. Você quer fazer um programa romântico? Você conta umas dessas, assim. Bora, a Tati contou pra gente, tá? Quando ela fez uma surpresa. Ela fez quando completaram 16 anos juntos. E foi no dia 21 de maio, agora vai recente, tá?
0: Olha aí.
1: Neste ano. Ela fez uma decoração especial no quarto com balões de coração, escrito Eu Te Amo. Velas acesas em cima da cama.
0: Cuidado com as velas, viu, turma?
1: Pétalas de rosa. E um presente especial. E adivinha, ao fundo, uma música bem apaixonada. Então, viu que o Jonathan merece mesmo, Alisson, e que a Tati fez manifestações pra ele. Inclusive, a última agora, ela contou pra gente. Tati, ó, um beijo pra você mais uma vez. Já pensou?
0: Você acha que o romantismo ainda existe ou é fora de moda?
1: Não, existe e não é fora de moda. Ser brega por amor é o único jeito que é autorizado de ser brega.
0: Você gosta que o Matheus Machado seja romântico?
1: Gosto.
0: Você gosta de ser surpreendida?
1: Gosto, eu sou meio chucra na relação. Quando ele é romântico, eu gosto.
0: Você gosta que ele seja romântico?
1: Sim, por quê?
0: Ô, Matheus Machado. Não, não, eu tô querendo ajudar, entendeu?
1: Eu imagino.
0: Tô querendo ajudar pra...
1: A sua boa intenção me surpreende.
0: Não, eu quero que, entendeu? Eu quero ajudar.
1: Você, tá, mas aí vamos mais...
0: Sabe aquela coisa? Bah, descobre pra mim o que ela gostaria de ganhar. E depois tu me conta.
1: Vamos mais adentro nessa história. Pra você, o que é um homem romântico?
0: É um homem romântico? É um homem que faça essas tipos, né, de surpresas, assim.
1: Escancaradamente. É o amar em voz alta, que tá famoso agora nas redes sociais.
0: Mandar flores.
1: É
0: mandar flores.
1: É escancarar que ama.
0: É fazer algum tipo de gesto, assim, de surpreender. Sei lá, tu leva pra jantar num lugar e aí no meio do lugar tu puxa um par de alianças na frente de todo mundo. E aí você faz um pedido, entendeu?
1: Entendi.
0: Você, sei lá, vai em algum lugar e fala em público, entendeu?
1: É aquela pessoa
0: de namoro,
1: que,
0: de casamento.
1: Que planeja isso.
0: Isso, que faz todo um planejamento, entendeu? Tipo, eu vou pedir ela em namoro no dia tal, em tal lugar especial, num lugar que ela goste, entendeu?
1: Entendi.
0: Tipo coisa, assim.
1: Tá bom.
0: Acho que isso é uma pessoa romântica.
1: É o romantismo nato.
0: Isso, que de repente faça, né, alguns recadinhos de amor.
1: Ah, entendi, porque a Lisiane de Cruzilhada...
0: Você já ouviu falar do casal New Kiv?
1: Não.
0: New Kiv é uma palavra inventada com iniciais de uma expressão. E isso surgiu muito antigamente, os avós da gente usavam isso. É New Kiv, tá? N-E-Q-E-A-V. New Kiv. Diz que um casal de idosos, desde que eles se conheceram, eles sempre se surpreendiam escrevendo essa palavra em diversos lugares, né? Essa palavra, um exemplo, o velhinho, né? Acordava, ia no banheiro, quando ele chegava no espelho do banheiro pra ajeitar o cabelo, escovar os dentes, tava lá escrito em batom New Kiv.
1: Uhum.
0: Aí outro dia ela ia fazer algum almoço, quando ela abria a lata do arroz, tinha um bilhetinho lá escrito New Kiv. E assim eles iam se surpreendendo, esse casal de velhinhos. Cada momento era a vez de um, tipo, se ele escrevia New Kiv, a outra vez era ela.
1: Tá.
0: E isso a vida inteira eles fizeram. Mais de 50 anos de casado, às vezes ele ia no banheiro, quando terminava de usar o banheiro, desenrolava o papel higiênico, tava lá no meio, nos lugares mais inusitados, no meio do papel higiênico, a palavra New Kiv. E eles riam disso, né? E durante toda a vida deles, eles escreviam essa mensagem New Kiv um pro outro. É bonito, né?
1: E o que significa o New Kiv?
0: New Kiv significa nunca esqueça o quanto eu amo você.
1: Uou!
0: Se você conhece algum casal New Kiv, ou você, a partir de hoje, você vai fazer New Kiv. Eu e a Bia, a gente tem isso.
1: Sério?
0: A gente até hoje, 10 anos juntos, a gente, às vezes, vou lá na agenda dela, que ela tem agenda, né? E às vezes eu vou lá na sala dela, assim, escondidinho, vou lá e pego um dia pra frente, entendeu? Lá, assim, escrevo New Kiv. Vai daqui, sei lá, 3 meses, assim, ela vai abrir a agenda dela.
1: Vai tá lá.
0: Ah, o que que eu tenho hoje aqui? Ou ela vai anotar alguma coisa do New Kiv. Tá lá.
1: Viu só? O Alisson também
0: a última
1: sabe
0: vez que ela escreveu, escreveu no espelho do banheiro pra mim. Escreveu de batom no espelho do banheiro. Acordei de manhã cedo, olhei lá. Meu que. Hoje.
1: Deixa eu mandar um abraço aqui pra Lisiane de Encruzilhada. Ela disse que nunca fez e nunca recebeu surpresa, tá? Então não contou pra gente porque ela disse que não tá nessa aí. Nunca fez e nunca recebeu. Mas Lisiane, ó, beijo pra ti e obrigada pela audiência no Vai de Carona.
0: Muito bem, vamos faturar?
1: Bora!
0: Vem aí o show do intervalo, já já a gente tá de volta.

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5: Na região dos Vales, 16 graus.
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voltou, Zezé de Camargo, irmão da lua e amigo das estrelas aqui na programação do nosso Vai de Carona. Vamos falar de futebol, senhoras e senhores, no oferecimento de lojas Benoite. 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Agora as informações do nosso Internacional. Sim, o melhor time do sul do mundo. Futuro de Alan Rodrigues, o Inter é incerto. Meia campista entrou na mira do Nacional, que negocia com o Colorado, camisa 14, porém não se empolgou com a investida até o momento. Alan Rodrigues foi comprado em 4 de julho do ano passado por 4 milhões de reais. Aliás, 4 milhões de dólares, 22 milhões na cotação da época. O argentino Júnior figura frequente no departamento médico, ainda procura se afirmar no grupo. O Inter prefere vender para recuperar o dinheiro, mas não descarta compor um empréstimo com opção de compra. Inter e Alan Rodrigues vão avaliar se avançam com o Nacional ou outro interessado que possa aparecer. Caso não ocorra, o volante vai tentar recuperar o espaço no grupo. Ele tem 30 partidas no Inter, 13 delas nesta temporada. Contribuiu com apenas uma assistência.

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2: Na região dos Vales, 16 graus.
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0: Araújo, alegria, informação, Matheus e Cauã, ser humano, um anjo.
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0: Quem é que tá se dando bem aí, Samara Santos?
2: Bora, vale compras da Bradicapa saindo para o Rogério Barros dos Santos.
0: Ganhou! Parabéns, parabéns, Rogério.
2: Par de almoço está saindo para a Marta Dutra Cunha.
0: Parabéns, Marta! Ganhou!
2: Se vai ao bar do Raul. E agora o par de ingressos para o Bailão dos Namorados, sábado, no Paroquial de Passo do Sobrado. Alô, Marcos Roberto.
0: Ganhou! Parabéns, Marcos! Fechamos mais uma edição, então, do nosso Vai de Carona. Esperamos que todo mundo seja surpreendido na sexta-feira, Dia dos Namorados.
2: Alisson, por gentileza.
0: Mas com algo bom, né? Com algo bom.
2: Pelo amor de Deus, gente.
0: Yeah.
2: Vamos melhorar os relacionamentos, se não ao contrário,
0: isso,
2: né?
0: Tira as coisas ruins da sua cabeça.
2: É, isso aí.
0: Valeu, Samara, até sexta-feira.
2: Valeu, passa aí na sala.
0: Aliás,
2: do Big
0: até
2: Boss.
0: Amanhã, né? Amanhã é quinta.
2: Você me deu folga agora, né?
0: Não, até amanhã, quinta-feira. Na sequência, Eduardo Glessi e o Clube da Arauto.

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no clube, então você tá no lugar certo. Aqui a sua tarde é demais. 2:15, hoje quarta-feira, dia 10 de junho de 2026. Temperatura, deixa eu ver, tá frio, né? É, 16 graus a média aqui pra nossa região. Tempo nublado, tarde de tempo nublado aí pro nosso vale. Tudo legal? Tudo certo por aí? Como é que está sendo a sua quarta-feira? Tudo ótimo? Espero que sim, espero que você esteja bem. Feliz, feliz, alegre, sorridente. Bora lá, meus amigos, uma ótima quarta-feira para todo mundo, uma tarde produtiva, cheia de boas notícias, cheia de coisas boas. E assim seguimos então ao som aqui da Arauto. Sou Eduardo Glessi, tô chegando na área, feliz demais por estar acompanhando esta audiência espetacular aqui do Clube da Arauto. Bem-vindo ao clube. Vamos juntos então até às 5 com muita, mas muita música boa. Você sabe que eu cheguei aqui na bancada e já analisei a playlist da tarde. Simplesmente incrível. Você quer música boa? Tá no lugar certo. O melhor do sertanejo, os principais sucessos do momento do sertanejo. Aquele pagodinho também, só as melhores. Já, já, vale a pena ouvir de novo. Pra você que gosta aí das músicas do passado, já no segundo bloco aqui da tarde, eu vou trazer um clássico pra você relembrar. Arauto Toca Mais, com 6 músicas em sequência na faixa das 3 horas. Tudo isso pra dar volume pra cantar junto. Então vamos lá. 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Maravilha. 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

0: charadinha. Raul.
1: Vamos lá. Pedrinho tem uma cartela com 24 chicletes e quer dividir igualmente entre ele e seus três melhores amigos. Agora vem a pergunta: quantos chicletes cada pessoa vai receber? E aí? Você sabe? Faz as contas. Manda pro nosso WhatsApp 995-7022-00. Vou repetir: Pedrinho tem uma cartela com 24 chicletes e quer dividir igualmente entre ele e seus três melhores amigos. Não vai esquecer do Pedrinho aqui na hora de fazer a conta, né? Quantos chicletes cada um vai receber? Manda pro WhatsApp a resposta. Ó, já tá pintando aqui, hein? A turma já tá rápida aí nas contas. 995-7022-00. Vamos dividir certinho aqui as balas de cada um pra não dar briga. Já manda o teu alô, manda o teu recado, me conta o que é que você tá fazendo. Vamos agitar essa nossa tarde bacana aí da quarta-feira. Pra começar muito bem com Murilo Ruf, Saudade Estranha.
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0: quer? Fala pra mim, vai.
1: Diretamente de Belo Horizonte, Luazine 2.0.

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1: Uma boa tarde pra você.
2: É. História verdadeira, meu compadre.

0: 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Pra fechar o nosso primeiro bloco por aqui com Hugo e Guilherme. E menos é mais. Ela e ela. 2h26. 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
0: Daqui a pouco tem Felipe Rodrigo.
3: Pegando esta.
0: Dois Gomes.
3: Com essa
0: próximo sucesso.

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0: Na região dos vales, 16 graus.
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Felipe Rodrigo, dois gumes.

0: 11 Cauã, com Laura Prado. Admita. Muito bem, meus amigos. 15 para as 3, agora começa a nossa viagem. Maravilha. Mais uma edição do Vale a Pena Ouvir de Novo. 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Uma das maiores bandas de rock nacional, fundada no Rio de Janeiro em 1981. O grupo ganhou projeção com a entrada de Cazuza e Roberto Frejá. Após a saída de Cazuza, Frejá também assumiu os vocais, consolidando a longevidade do grupo. Inspirados por um show do Queen, os amigos se juntaram para formar uma banda. O nome é uma homenagem a um famoso piloto de caça alemão da Primeira Guerra Mundial. A parceria de Cazuza com o Frejá gerou diversos hinos ao longo da história da banda. Pro Dia Nascer Feliz, Maior Abandonado, o sucesso nacional também explodiu de vez com a música Bete Balanço, em 1984. Você lembra dessas músicas? Estou falando de Barão Vermelho. Na edição de hoje, final dos anos 90, 1999, por você, aqui no Vale a Pena Ouvir de Novo.
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Barão Vermelho, finalzinho dos anos 90, essa, hein? 99, por você. Pra matar a saudade neste momento bacana aqui das tardes, que é o Vale a Pena Ouvir de Novo. O melhor da música dos anos 70, 80, 90, comecinho dos anos 2000, pra você relembrar. Amanhã tem mais na tarde aqui no clube. 11 para as 3. 9957-02200. Vamos aos recados, às participações. As mensagens estão chegando. Eita, coisa boa. Alô, Cássio. A turma em linha Santa Cruz com a gente, né? Valeu, garoto. Tamo junto. Certa resposta. Falando nisso, charadinha de hoje, né? Você vai participar aqui comigo, vai mandar o teu alô, tua mensagem. Pedrinho tem uma cartela com 24 chiclés e quer dividir igualmente entre ele e seus três melhores amigos. A pergunta: quantos chiclés cada pessoa vai receber? Faz as contas aí. Manda pro nosso WhatsApp. 9957-02200. O Cássio já respondeu. Ele tá

0: Então, pra ti, obrigado pela companhia. Boa quarta-feira pra você. A Márcia, claro, vamos mandar aqui a plataforma de sorteios pra nossa amiga Márcia participar. Falando nisso, pra quem tá ligando o rádio agora, a dica do Glass é a seguinte, ó, acessar agora a plataforma de sorteios, porque hoje tem pizza da Master, temos ainda uma jaqueta corta-vento masculina da loja Casa do Homem e ainda tinta branca da AM Tintas Grupo em Cores. Para quem quer renovar as cores aí da sua casa, tá construindo, tá reformando, depois para pintura, já vai garantir esse presentão para hoje à tarde. Além disso, as promoções aí do mês, né? 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
0: É só sucesso, uma melhor que a outra. Daqui a pouco tem Felipe Araújo. Estranho de novo.

0: 8 para as 3. 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
0: Na região dos Vales, 17 graus.
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0: 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Que clima romântico, hein? É, o amor está no ar nesta semana. Gustavo Lima, 10 anos. Dia dos Namorados está chegando. Você já comprou presente pro mozão? Ainda não? Vai lá, capricha, hein? Faz bonito. O mozão merece. Daqui a pouco tem mais música.
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0: E daqui a pouco, Arauto toca mais. 6 músicas em sequência. Segunda edição do dia, começando com elas. Maiara e Maraíza, Quem Sente Saudade Sou Eu.
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0: 3 e 7, Arauto.
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São 3:12, a temperatura em Santa Cruz e região em 17 graus. Direto do portal Arautos, destaques em notícias. Sétimo Bibi celebra 184 anos com evento e também homenagens.

lista itens como computadores, notebooks, tablets, celulares e outros equipamentos eletrônicos. Governo federal prevê aumento do etanol e na gasolina de 30% para até 32%. A proposta deve ser analisada em cerca de 15 dias. Segundo o Ministério de Minas e Energia, a medida pode reduzir importações, diminuir emissões e também ajudar a baixar o preço do combustível para o consumidor. 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
0: Maravilha. Segunda edição do dia do Arauto Toca Mais. Música 1. Maiara e Maraíza, Quem Sente Saudade Sou Eu. Música 2, Gustavo Mioto com Murilo Rufi, Novo Sozinho. Na 3, Hugo e Guilherme, Alguém Me Chama Pra Beber. Na 4, Menos é Mais com Simone Mendes, Pedro Pecado. Música 5 tem Henrique e Juliano, Cuida Bem Dela. E na música 6, Guilherme Menuto, Filho da Mãe.

0: 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Guilherme Menotto, filho da mãe, para fechar nossa edição aqui do Arauto Toca Mais. 6 músicas em sequência, logo mais à noite, mais uma, hein? Às 8 horas no Bom de Baile. Sempre com as mais tocadas da programação Arauto. E aí? Top aqui a nossa tarde, né? É o clube, minha gente. Clube da Arauto. Vamos lá, aproveitar ao máximo essa tarde bacana da quarta-feira. Você aí na sua casa, pra você que tá no trabalho, no carro. Obrigado pela sua companhia, viu? Eu tenho aí diversos presentes também pra você, ouvinte Arauto. Tinta branca da AM Tintas Grupo em Cores. Temos também uma jaqueta corta-vento masculina da loja Casa do Homem. E ainda pizza da Master. Vai lá, garanta sua participação, porque tudo isso vai ser entregue às 5 horas no final aqui do programa. A minha amiga, a Terezinha Nunes, do bairro Várzea. Tudo bem contigo, Terezinha? Como é que você tá? Tudo legal por aí? Um abração pra vocês, viu? Obrigado pela companhia de sempre. Forte abraço pra todos. Ela também respondeu aqui a charadinha e tá certa a resposta, Terezinha. Valeu aos nossos amigos do bairro Várzea. Aquele abraço. Também a participação da Franciele Elisa Veinland. Franciele, vou pedir para a produção da rádio te auxiliar aí na nossa plataforma de sorteios, tá bom? Obrigado pelo carinho, pela tua audiência. Forte abraço para você. Alô, Marcos. Também por aqui mandando a sua mensagem, final telefone 2992. Valeu, Marcos. Obrigado pela companhia. Forte abraço para você também. A Helena Souza, do bairro Faxinal, tô na escuta. Ótima tarde. Valeu, Helena. Boa quarta-feira para ti, tudo de bom sempre. Obrigado pelo carinho. 995-7-022-00. Só falta a tua participação. Manda lá. Falando em presentes, semana especial, né? Semana do Dia dos Namorados. Você já tá participando dessa promoção aqui?
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3: Daqui a pouco tem Zé Neto Cristiano.
4: Cadeira cativa.
3: É a próxima aqui do clube.
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3: 4:23. 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
3: Na região dos vales, 17 graus.

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15: Vamos lá, minha gente, mais uma super dica. 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
15: 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Vamos lá, minha gente, tarde aí da quarta-feira bombando aqui o clube.
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15: Zé Neto e Cristiano, cadeira cativa.

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0: 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Ah, o amor está no ar, hein? Aos apaixonados de plantão aí, Ed Sheeran e Beyoncé. Perfect. Eu até fiz voz de locutor agora para esse clima apaixonado aqui do Clube da Arauto. Feliz Dia dos Namorados. Ah, que o amor está no ar nessa semana, hein? Que bonito. Tá todo mundo apaixonado. The Love is in the Air. É? Você capricha no presente pro mozão, hein? Vai fazer bonito. O mozão merece. Sexta-feira agora. Eita maravilha! Arauto tá deixando a galera apaixonada. Ah, essa música do Ed Sheeran aí. Essa foi pro coração bater mais forte. 4 horas em ponto, falando em promoção, neste Dia dos Namorados, se liga só nessa promoção que você vai poder ganhar para aproveitar esta data tão importante. 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
1: Na região dos Vales, 17 graus.
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0: Clube da Aralto. Maravilha, meus amigos. Tarde bacana da nossa quarta-feira, rádio ligado na 95.7. Que bom ter a sua companhia por aqui. Vamos juntos até às 5. Melhor do sertanejo, aquele pagodinho. Plataforma de sorteios também repleta de presentes. Vai lá, garanta a sua participação.
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2: Já, já tem.
3: Ai, que vontade de
0: Bruno Marrone.
3: Começar o celular e
0: já já tocando aqui no clube.
3: Mas

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Bruno Marrone, ai que vontade. 4:23. Hora com mais sucesso aqui na tarde do clube.

0: 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Tá aí o sucesso com nenhum de nós. Você vai lembrar de mim. Que é sonzeira, meus amigos. Eu confesso que eu dei um volume a mais no estúdio aqui da rádio, viu? No meu retorno interno aqui. Essa aqui merece. Sonzeira do nenhum de nós. Maravilha, esse é o clima da tarde aqui do clube. Isso tudo é Arauto, meus amigos. Música boa pra você, dá volume pra cantar junto, pra melhorar o teu dia, pra melhorar a tua tarde. Ao som aqui da 95.7, pra você que tá no rádio, pra quem nos acompanha na internet, obrigado pela sua companhia. 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Mandar um abraço aqui pra Helena, tá com a gente também curtindo a tarde da Arauto. Valeu, Helena, tudo de bom. Um abração aqui pra Nilza Frantz, tudo bem contigo, Nilza? Obrigado pela companhia, pelo carinho da audiência, viu? Uma excelente quarta-feira pra você também. Vou mandar o link aqui pra você, Nilza, concorrer aos presentes, né? Claro que sim, as promoções aqui da tarde da Arauto. Boa sorte, hein? Inclusive 5 horas tem sorteio rolando. Daqui a pouco. Dentro aí de 25 minutos. Boa tarde. Essas músicas românticas é tudo de bom. Ah, semana é do Dia dos Namorados. Arauto já trazendo esse clima apaixonado aí pra nossa audiência, né? Participação aqui da Rosângela, tá adorando a playlist aí, as músicas mais lentas, mais apaixonadas que a gente tá tocando aí ao longo da semana. Tudo pro Dia dos Namorados. Dá pra deixar a galera ainda mais romântica. A Lívia de Veracruz, também um abração aqui pra amiga, a Geise, que tá de aniversário hoje, fazendo aí 11 aninhos. Parabéns, Geise, tudo de bom, saúde, felicidades, muito sucesso aí na sua vida. Recado aqui da Lívia, então, turma de Veracruz com a gente, maravilha. Um abração pra todos vocês. É muita participação, daqui a pouco mais recados aqui da nossa audiência. Eu vou pro intervalo, já de volta com Marília Mendonça.
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1: Na região dos vales, 15 graus.
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0: 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Gustavo Lima com Luiz Fonsi. Vagabundo, pra fechar mais o bloco aqui da tarde do Clube da Arauto. 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Ainda tem jaqueta corta-vento, jaqueta masculina da loja Casa do Homem, e também tem tinta branca da AM Tintas Grupo em Cores. Na volta do break, eu vou divulgar aqui os ganhadores, hein? Vou pro intervalo, toca mais uma sequência de músicas e depois eu vou anunciar o teu nome aqui ganhando presente da sua rádio preferida.
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0: Simone Mendes. Erro Gostoso é a próxima.
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0: Na região dos vales, 15 graus.
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0: 4 com menos é mais, nem pagando. Pra fechar a edição de hoje aqui do clube.
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0: Vamos lá, tá na hora de dar presente. Tinta branca da AM Tintas pra você. Alô, Valquíria. Valquíria Paz. Parabéns pra você, Valquíria. Quem tá faturando jaqueta quarta-vento masculina da loja Casa do Homem é você, Adriana Fabris. Parabéns, Adriana. E por aqui, pizza da Master Pizza. Apresentão pra você, Camila da Silva Morales. Parabéns, Camila. As ganhadoras aqui, obrigado pela participação e aproveitem os seus presentes. Valeu, gente. Fechando o clube. Amanhã tem mais. Duas da tarde, hein? A gente se fala. Mais uma vez, obrigado pela companhia, pela audiência nessa tarde.
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0: meu amigo Daniel Schwemmer tá chegando com o Mundo Sertão.

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Senhoras e senhores, meninos e meninas, muito boa tarde, 5 horas 13 minutos. Começando por aqui mais uma edição do Mundo Sertão. Daniel Schmemeneste que vos fala, que faz companhia depois do Eduardo Glass, trazendo o fino do sertanejo, os modão de final de tarde. Aquela companhia boa, pra acompanhar.

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Hoje, quarta-feira, não é o dia dos namorados ainda, mas já entra no clima, né? A quarta-feira de sofá, a quarta-feira de dar aquela namoradinha, né? Oficial, dia da semana do namoro, é em combo delivery dos namorados do restaurante da Gruta. 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E esse combo delivery chega na tua casa quentinha a pizza. São as pizzas em forma de coração. É uma pizza grande em forma de coração, uma pizza broto em forma de coração e um refri fruk ainda. É o delivery da Gruta, gente. Sim. Tem mais o quê? Cafezão da Rock Show, vale de R$35 nas padarias Rock Show. Espetacular aí o cafezão da Rock Show. E o ingresso para a noite de sábado no Labarca. Sabe quem vai estar sábado de noite? Meus amigos da banda Magia, banda da casa e o Flor da Serra no Labarca, pra você fazer aquela festa. Quem não tiver o link, me peça que eu mando com o maior prazer, tá? Pra você mandar o teu alô, teu recado, é o 995702200. Já começou o fogo no fogão a lenha? Manda foto. Foto do chimarrão, foto da multimídia do carro nos dando aquela carona, tá valendo também. Fica à vontade pra interagir com a gente, tá? Matheus e Cauã, me ama mesmo. Sushi ou torresmo, tá valendo. 5:16, o Mundo Sertão tá no ar.

0: 5:21. Ótimo final de tarde. Muito obrigado pela companhia. Vamos juntos, né? Até às 7 horas da noite, trazendo música e trazendo informação. A informação não pode faltar. Com a força do Tri Legal, tia, essa semana é o arraiar, gente, do Tri Legal, de volta a pifadinha, R$800 mil no total dos prêmios, né? 500 mil no prêmio principal, que maravilha, gente. Essa pifadinha é ótima, se você ficar por um número, você divide o prêmio de 50 mil. Ótima pifadinha, adoro, gostei demais isso aí, viu? Turma aí do Tri Legal, tia, um forte abraço, meu amigo André e toda a equipe. Comissão da Câmara aprova a redução da maioridade penal para 16 anos. A Comissão de Constituição e Justiça da Câmara dos Deputados deu aval à proposta nesta quarta-feira. Foram 44 votos favoráveis e 18 contrários. O texto agora segue para a sanção especial e depois precisa passar por 2 votações no plenário da Câmara. Aí a informação na Arauto.
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0: Planalto, alegria, informação, aquele cheirinho de naftalina que a gente gosta, né? Aquelas músicas mais antigas. É, mas essa aqui tem uma roupagem nova do Edson Hudson, Minha Estrela Perdida. Fechou muito bem esse primeiro bloco, concluído com excelência. 995-70-2200. Mamando o recado, já tá com um monte de recado aqui. Já tô vendo foto aqui de chimarrão, de final de tarde. A turma já botou a pantufa no pé aí. Ah, eu chego em casa, primeira coisa que eu faço, pantufa no pé. Eita! Uma hora dessa eu vou contar a piada da pantufa. Vou deixar pro WhatsApp ainda contar essa, viu? Um abraço aqui, minha amiga Vanessa. Alô, Vanessa, um excelente final de tarde. Davi Ismael Frederich, loteamento motocross. Quero curtir uma do Gustavo Lima. Nelson Lopes, o Nelson já tá com o fogão dele, o famoso boca de dragão, né? É o nome do fogão a lenha do Nelson Lopes. Uma chaleira de 1900 antigamente, aquelas antigas, né? De ferro. E um pinhãozinho sendo cozido ali, pinhãozinho na chapa. Boa pedido, vou fazer um pinhão hoje também, viu? Boa, seu Nelson Lopes, um abraço. Tomando aquele chimarrão na chaleira preta com pinhão. Eita! Daniel, na escuta, Jorge Luiz Ferreira do Bom Jesus. Alô, Jorginho. Fátima Andrade. Olha aí, Fátima, também com fogão a lenha pegando, né? Bah, é coisa boa, né? Fátima Andrade do Distrito Industrial. E o chimarrão, velho, tupetudo, no jeito que a turma gosta. Ah, Tati Corrêa Soares, loteamento motocross. Quero curtir Maria Mendonça. Muito bem. Franciele Vaia, um abraço pra ti, minha amiga Franciele. Obrigado pela audiência. Plataforma de sorteios. 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É, Flor da Serra, Banda Magia e a Banda da Casa. Eu vou pro intervalo, vou deixar o áudio da promoção do Dia dos Namorados, casal on-off. Instantes finais aí pra você, sexta-feira já sai o resultado, né?
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3: Panda e sua valsa bonita. Schön valsa, como diria o alemão. Eu te seguro, já já.
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3: Na região dos vales, 15 graus.
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3: 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Você disse que ouviu no Arauto, concorre um Pix de 500 conto ainda, viu? É, Luxtel. 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
0: Panda, eu te seguro.

tarde. Tá na hora da informação, tá na hora das notícias. 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Gente, consulta popular começa a definir prioridades no Vale do Rio Pardo, lideranças da região participaram de uma assembleia micro-regional em Santa Cruz do Sul nesta quarta-feira para discutir projetos que podem receber recursos do estado. As propostas escolhidas vão integrar a votação popular prevista para os próximos meses. É a informação na Arauto.

0: 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Felipe Rodrigues, ignora. Fechando mais um bloco aqui, né, gente? Um bloco de música boa, sempre final de tarde na Arauto, essa batida é o nosso Mundo Sertão, trazendo aí as novidades, as velhinhas também, daqui a pouquinho o som das bandas, já no finalzinho dessa primeira hora, já começa a rolar o som das bandas e a música gaúcha na hora do mate. Olha aí, ó, um abraço aqui pra minha amiga, deixa eu ver aqui, que me deu problema aqui, Anne. Meu problema, Anne. Vamos te ajudar aí, né? O que que tá vendo aí? Não conseguiu cadastrar na promoção. Um abraço, viu? Meu amigo Adriano.
1: Grande, Daniel. Boa tarde, meu garoto. Tudo aí, certo?
0: Isso,
1: tudo
0: Adriano.
1: Certinho, graças a Deus, né, Daniel?
0: Tudo.
1: Estamos aí finalizando mais um dia de trabalho, graças a Deus.
0: Certo.
1: Deslocamento aí aqui do distrito pra linha João Alves, né?
0: Uhum.
1: Fazer aquele chimarrão esperto com a patroa, né? Que é muito importante.
0: É.
1: E aliás, sexta-feira é nosso dia, né? Aliás, a gente é casado todo dia, é o dia, né, Daniel?
0: É verdade.
1: A gente pode morar com uma pessoa que a gente ama, tá junto aí.
0: Verdade.
1: E deixar aqui meu abraço, meu beijo pra Jéssica. Dizer pra ela que eu amo ela e.
0: Que média, hein?
1: Fiquemos juntos, porque deve é.
0: Que média, hein?
1: Grande você? Abraço, meu garoto. Bom trabalho pra ti aí. Fica com Deus. Valeu.
0: Esse é o Adriano. Que média, hein, Adriano? Agora tu ganhou. Ganhou a semana, dia dos namorados tá garantido. Coisa boa, um abraço, viu, querido? Obrigado por compartilhar aí, viu? Todo mundo chegando, que legal, gente. O pessoal trabalhando no comércio, também nos ouvindo, no trânsito, o pessoal nos aplicativos, não é? Os motoristas de aplicativo aí, o pessoal do Velox 11, o pessoal que roda com 99, os demais aplicativos aqui da região, muito obrigado também pela carona. E dos coletivos, né? Os ônibus urbanos e as vans aí, o pessoal que chegando para as escolas, né? Muito obrigado aí pela carona de todo mundo. Depois do intervalo tem mais.
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0: Lebre e Cauã cantam, já.
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0: Região dos Vales, 14 graus.
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0: 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Vamos lá, gente. Ah, início de noite, né?
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0: de Brito e Samuel. Que bela canção, hein? Romance Rosa, das antigas, com essa regravação, essa roupagem nova ficou muito bacana, muito bonito. Vamos lá com a informação, as notícias de final de tarde, direto da redação do Portal Arauto, para você ficar bem informado. 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O Borges de Medeiros vai ganhar novo espaço de convivência em Santa Cruz. Projeto de arcos da Borges prevê mudanças na área central para ampliar o lazer e a circulação de pedestres e a realização de eventos. A proposta foi apresentada nesta quarta-feira e integra as ações de revitalização urbana do município.
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0: 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Tá pra fechar muito bem essa nossa primeira hora do Mundo Sertão. Tá toda chegando aí na plataforma de sorteios, mandando seu alô, seu salve aqui no 995-702200. Vamos lá, firmes e fortes, rumo à segunda hora, com muita música boa. Voltaremos depois dos reclames da Arauto. Enquanto isso, você vai lá na plataforma lá, participa dos sorteios lá do Combo Delivery dos Namorados, Cafezão da Rock Show e ingresso pela Barca.
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0: Israel e Rodolfo. Hoje não.

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2: 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Vamos juntos.
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6:19. Da boa, são das bandas aí, o Brilha com o Negão, né? Show de bola. Vamos lá com as informações do Portal Arauto. É música, notícia, do jeito que a turma gosta, né? Final de tarde. 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

0: 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Jovem é preso por tráfico de drogas no bairro Santa Vitória. A ação da Brigada Militar ocorreu nesta quarta-feira durante patrulhamento. Com os suspeitos, policiais apreenderam porções de drogas e outros materiais ligados ao tráfico. Ele foi encaminhado à delegacia e ficou à disposição da justiça. É a informação, Naralto.
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0: Kitty Bordonet, Rona Morena, nossa hora do mate, aquela hora de tomar, ó. Eita, nós, aquele mate. Show de bola. Vamos lá, manda abraço. Plataforma de sorteios hoje, combo delivery dos namorados, as pizzas em forma de coração. Lembrando, mandando um abraço já pra turma da Gruta, lembrando que o rodízio da Gruta é hoje, a quarta delas, né? Pra você aproveitar mais barato pra mulherada. E amanhã, quinta, Galdéria. Sim, na sexta-feira já esgotado, já tá lotado, gente. As reservas já foram pra sexta. Mas hoje tem, né? Quarta delas, mais barato pra mulherada, e amanhã, quinta Galdéria. É uma novidade boa demais da conta, essa quinta Galdéria aí, do restaurante da Gruta. Show de bola. Tem o cafezão da Rock Show e tem ingresso para o Labarca, noite de sábado. Banda Magia, meus amigos da Banda Magia, Flor da Serra e a Banda da Casa. Deixa eu mandar os abraços aqui para a nossa audiência. Suzana Freitas, manda o link aí das promoções, um abraço pro velho da Kombi. Já vou te mandar aí, Suzana, tá? Lisa, minha amiga Lisa, seu chimarrão, coisa mais linda. Daniel, tudo bem? Aqui, ligadona da Arauto, e tomando um belo mate no capricho. Lisa do Berçário, Mãe de Deus, gostaria de ouvir a música Romance Rosa. Já toquei essa aí com Ed Brito e Samuel. Valeu pra ti, minha amiga Lisa, viu? Já estou participando dos sorteios, coisa boa. Renilda Nunes, bairro Bonfim, pediu Henrique Juliano. Tem mais aqui, olha o fogão aqui, fogão campeiro, fogão de chapa. Oi, aqui é Silvane Weber do Aliança na escuta. Quero ouvir uma do Nova Geração. Tá na hora do chimarrão. Olha aí, a Cristina Ferreira, São José da Reserva. Tem até a santinha de biscuit em cima, né? Muito legal, muito bonito. Parabéns aí. Um ótimo mate pra vocês aí também, tá? Volto já depois do intervalo.
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0: Zezé de Camargo. Sem o Luciano. Carreira solta.

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2: Na região dos vales, 13 graus.
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0: 22 para 7, banda modelo com o Magrão. Tá na hora da nossa previsão do tempo, gente. Vamos ver como é que fica o tempo nas próximas horas.
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0: 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Vamos lá, seu Rafael Cunha, nos atualize aí com a previsão do tempo.
3: Muito boa noite a todos que nos acompanham. O dia foi marcado por tempo um pouco mais seco na região, mas isso não deve durar muito tempo, porque amanhã, da tarde em direção à noite, a chuva retorna à região. Máxima amanhã muito semelhante a hoje, assim como na sexta-feira, 18 graus. Amanhã a mínima fica em 11 e na sexta-feira em 12 graus. Final de semana ainda será marcado pela umidade. O início da próxima semana terá tempo seco e frio para a região. Com as informações do tempo, Rafael Cunha.
0: Obrigado, Cunha. Obrigado pelas informações.
2: 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Na

0: Ação Rogério Magrão, das antigas do Rogério. Olha, penúltimo bloco fechando por aqui. Eu tô devendo algumas os links aqui, eu já tô mandando pra turma aqui. Um abraço especial, minha amiga Suzana Freitas, aí ó, tá aqui o link pra Suzana. Claro, quem mais aqui me pedindo o link? Jonathan Ismael Frederich, Loteamento Motocross, pediu o Magrão, tá aí. Rosane, gostaria de receber o link das promoções e participar. Feito, minha amiga. Eu vou passando a régua aqui nas participações, né? E vou chamar o intervalo, depois do intervalo, as últimas do programa, e aí o sorteio dos presentes, tá?
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0: Murilo Ruf canta pra gente no último bloco.

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1: 16 para 7, Ará.

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2: Na região dos Vales, 13 graus.
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0: Voltou alegria, informação. Aí a musical e o fígado de aço para fechar os trabalhos por aqui.
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0: Muito feliz. Ingresso para a noite de sábado no Labarca para o Marco Aurélio de Matos da Silva. Aí, garoto. Cafezão na Rock Show para Sidney Rogéria de Lara Vedói. E o combo delivery dos namorados para Manu Silva. Feito, turma. Amanhã tem de novo, se Deus quiser. Nosso encontro aqui nas ondas sonoras Arauto.
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0: E aí, mais um campeão de audiência. Bom de baile.

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9: 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Olá, muito boa noite. Está iniciando o nosso Bom de Baile desta quarta-feira. Tô chegando. Vem junto comigo aí, viu? É. até às 9 horas por aqui. Sou Dalvan Barros. Eu tenho o prazer da sua audiência, a sua participação, contato a partir de agora. Vem junto aí para mais uma atração da Suar Alta. Posso, Daniel, com o Mundo Sertão. Seguimos por aqui então. Hoje, quarta-feira, dia 10 de junho. Vamos lá para mais uma noite de sucesso para você. Melhor do som das bandas, aquele sertanejo, as novidades, tudo você acompanha a partir de agora. 9957-02200, nosso WhatsApp. Tá liberado para você mandar recado, interagir conosco, viu? Bora lá então. Vamos atualizando a temperatura de 13 graus. É o céu nublado. Esse é o clima da noite de hoje. Vamos lá, guarda seu contato aí, pode, né? Coloca mais água para esquentar aí, viu? Me serve mais um chimarrão. Serve, certo? Então tá bom, vamos juntos aí desse jeito. 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Vamos lá trazer a primeira, Cleiton Borges e o Porcelanato, abrindo os trabalhos do nosso Bailão Raiz da Aralto. Boa noite.

0: muito bem, daí ouvimos Admita, Matheus e Cauã com Lauana Prado, fechando muito bem nosso primeiro bloco, Bom de Baile só começando nesta quarta-feira. Vamos lá, tem recados aqui, a turma que está acompanhando Arauto, mandando pra gente. Olá, boa noite, Arauto. Manda o link das promoções, já mando pra você, viu? Já mando aí pra você. O Adroaldo Viana de Encruzilhado do Sul tá participando, pede música também, né? Do San Marino. Daqui a pouquinho vamos rodar já San Marino, certo, meu garoto? Abraço pra turma de Encruzilhado do Sul. Até mais aqui, boa noite, Dalvan, Tatiane Correia Soares, loteamento motocross, pede o som do Rainha Musical pra curtir também. Daqui a pouquinho tem Rainha. Vai curtir, tá certo, Tatiane? Obrigado pela audiência aí, viu? Olha só, recebo aqui já as imagens da turma que vai mandando pra gente participando. Olá, boa noite, Dalvan Alexander de Rio Pardo, tá na audiência, mandou foto aqui, deixa eu curtir. Tá chimarrando e na audiência, Daraldo. Lá na querida cidade histórica. Valeu, Alexander. Obrigado pelo carinho. Um abraço pra você. Ótima noite aí. E bom mate. Bom mate. Vamos lá de intervalo. Volto na sequência. Fique aí com a chamada. A promoção dos namorados que tá chegando aí. E claro, dá tempo de você participar.
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2: Vai lá, vai participando das promoções. Enquanto isso, tem mais música chegando aí, hein? Depois do intervalo, Banda Eza, eu e você, já já.
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2: 7:26, Arauto.
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2: Na região dos vales, 13 graus.

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Festa boa combina com música boa, com sucesso. Aí, banda Eza, eu e você, 27 para as 8, boa noite.

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0: Arauto, alegria, informação, melhor do som das bandas pra você curtir. Tá aí o Portal da Serra, dois loucos de amor. Já no clima dos namorados. Tá chegando sexta-feira, hein? Tá chegando a sexta. É o dia dos namorados, os casais. E claro, Arauto tem promoção pra vocês aí, viu? 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Vamos lá, deixa eu trazer aqui a participação da galera, hein? Boa noite, Dalvan, o programa está maravilhoso. Quem mandou um recado pra gente aqui? A Maria Elaine. Fala, Maria, tudo certo aí do bairro Arroio Grande? Um abraço, querido. Ótima e abençoada noite. Pra você também aí, uma abençoada noite. Obrigado pela sua audiência, viu, querida? Sempre acompanhando Arauto, hein? Tudo de bom. Boa noite, Arauto. Na escuta, toca aí Vestido Azul. Quem pede pra gente? A Mercedes Wagner. Mercedes, tudo certo? E aí, tomando aquele chimarrão especial? Acompanhando Arauto, né? Então tá certo. Ó, serve mais um pra mim aí, viu? Mais um chimarrão aí. Coloca água pra esquentar aí. Não deixa terminar, não, hein? Certo? O Jonathan Ismael também está conosco do Loteamento Motocross. Pede aí. Passarela, banda Passarela. Daqui a pouquinho também já tem, viu? Passarela vai cantar pra gente, vai sim, já já. Antes, vamos de intervalo? Isso aí, né? Intervalo, volto na sequência com mais sucesso.
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0: E assim, ó, tentativas de apaixonar, destaque nacional, hein? Daqui a pouco.

0: 15 para as 8, Arauto.
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Tentativas de se apaixonar, destaque nacional, 10 para as 8 da noite.

0: 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Aí o clássico da rainha. É bem seu papel, rainha musical, fechando muito bem a edição aí. Aliás, a nossa primeira hora. É, não acabou ainda o Bom de Baile, não acabou. Tem mais sucesso pra você curtir já já. Uma. É, tem seis músicas em sequência. Eu ia dizer uma hora. É, tem mais uma hora de programa e tem seis músicas em sequência pra você acompanhar no Toca Mais. É já já, hein? Não sai daí. Boa noite pra você.
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0: Então, ó, na segunda hora, tem pra você daqui a pouquinho chegando na 1. Paulinho e Fábio no bailão, hein? O amor da gente. É já já.

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0: É isso aí, vamos lá então. 8:07, 8:07. Vamos aqui atualizar a temperatura em 12 graus. Céu limpo, esse é o clima da noite desta quarta-feira. Tá friozinho, hein? Tá friozinho. Música 1, Amor da Gente. Paulinho e Fábio do Bailão. O PF aí, né? O PF do Bailão vai cantar pra gente já já. A música 2, Atriz Demais, Bruno Rosa com Murilo Ruf. A música 3, Pra Mim Você Morreu, Sétimo Sentido com Rainha. A música 4, Arruma um Bão, do Israel e Rodolfo. Na música 5, Louca, Sorriso Lindo. E pra fechar a sequência, na 6, Direitos Iguais, Simone Mendes. Pronto, agora é com você, participe.
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0: Arauto, alegria, informação, fechando o Toca Mais, edição desta quarta-feira com a Simone Mendes. Você curtiu aí, direitos iguais. Vamos trazer o recado, boa noite, Dalvan, sua Jane Silva de Entre Rios. Quero pedir música do Sorriso Lindo, ofereço para a prima Fátima Rosane. Alô, Fátima, também a Jane Silva de Entre Rios. Audiência, obrigado pela audiência aí, viu? Um abraço. A Vera Kipper também conosco, boa noite, Verinha, tudo certo aí? Abraço, hein? É, tá na sintonia também. O Fernando Oliveira por aqui. Fala, meu garoto. E aí, né? Com o seu chimarrão de sempre. Com a família, ouvindo a boa música da Arauto, pede Brilhação. Daqui a pouquinho vai sair, viu? Deixa eu ver, ó. Já tem o Brilhação no próximo bloco. Olha aí, Fernando. É pra dar volume no rádio aí, viu, garoto? Vai sair daqui a pouquinho, no bairro Arroio Grande. Tá na audiência. Ótima noite pra você aí. Vamos lá, gente. Daqui a pouquinho tem sorteio, hein? Olha aí, daqui a pouquinho tem aquele presente especial do Dog Centers pra você mandar ver e participar lá. A Jane Silva, ela volta na música 5. O Sorriso Lindo. Fechou, Jane. Obrigado pela sua participação. Vamos de intervalo, volte já já.
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0: Vai aqui pra quem pediu, tem o clássico do Brilha. Olha aí, a lua e a noite, é já já, hein?
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0: 8:27, Arauto.
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Exato, mais sucesso clássico do Brilha. Essa é pra dar volume, pra dançar junto aí, hein? Aquecer a noite desta quarta-feira. A lua e a noite, 27 para as 9. Boa noite.

0: Arauto Alegria, informação, diário de verão, banda KM, fechando muito bem aí. Mais um bloco de sucesso, nosso bom de baile pra você desta quarta-feira, já quase fechando a edição de hoje também, né? Quase fechando a edição aí desta quarta-feira. Você que tá mandando um contato pra gente, um recado, obrigado pelo carinho, seguimos aí sempre com a participação da audiência. Quem mais conosco? Boa noite, Dalvan, acompanhando Arauto. Olha só, a Suzana Freitas mandou um recadinho pra gente. Ô, Suzana, boa noite pra você, querida, obrigado pelo carinho também. A Carmen Luiza, de Rio Pardo, tá participando. Ô, Carmen, boa noite aí, querida. Obrigado pelo carinho, viu? Tá na audiência também, que maravilha. Vamos lá então de intervalo, isso aí, eu volto já já. E aí daqui a pouquinho tem presente, viu? Você não participou, dá tempo ainda, vai lá. Plataforma de sorteios tem aí presente especial do Dog Center. Além disso, junho com o sabor da colônia, em parceria com a Prit Padaria e Casa de Chá. Também casal on-off. Ou seja, para você levar presente também aí para os casais apaixonados da Arauto, hein? Hã? Manda ver lá. Bora participar. Intervalo.
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0: E seguimos com sucesso. Passarela com Aninha Soares. Conta pra mim. É, daqui a pouco. Vai lá.

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3: 15 para as 9, Arauto.
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2: Na região dos Vales, 12 graus.
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0: Arauto Alegria, informação. Muito bem, fechando aí o nosso programa de hoje. Mais na cara que barba, banda Champion. Legal, tá na hora de presente.
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0: Vamos lá então, presente do Dog Center saindo agora, hein? Quem fatura? Quem fatura? Já tenho aqui a ganhadora, vencedora, a Vivian Karine Petri. Parabéns, Vivian! Tá levando e tá com sorte nesta quarta-feira. A gente volta amanhã, quintou da Arauto, às 7 da noite, mais uma edição do Bom de Baile. Vem aí a Voz do Brasil. Abração pra você, até amanhã.
2: Não.